0: algum tipo de deficiência. Para o criador de conteúdos, Fabrício Ferreira, da Able Gamers Brasil, ONG voltada para a acessibilidade em jogos eletrônicos, a regulamentação e o fomento previstos no decreto vão contribuir para a acessibilidade no setor.
1: A gente fala muito sobre videogames, sobre jogos como um mercado. Pela questão do dinheiro financeiro, a gente fala muito sobre arte, mas o videogame hoje, ele é uma ferramenta muito forte de socialização. A gente tem uma grande parte da população PCD no Brasil que muitas vezes não pode sair de casa. E os videogames, ele além de ser uma forma de arte, ele também permite que essa pessoa viva experiências que muitas vezes a gente nem dá bola para essas experiências, é algo cotidiano para
0: a
1: gente.
0: A ministra da Cultura, Margareth Menezes, afirma que os jogos eletrônicos deixam de ser considerados apenas softwares e passam a ser vistos como produtos culturais.
2: E essa é uma mudança fundamental porque permite que os jogos brasileiros acessem instrumentos de fomento já consolidados, como a Lei do Audiovisual, a Lei Rouanet, o Fundo Setorial do Audiovisual. Além de reconhecer o seu papel na educação, na saúde, na formação de juventudes e na qualificação profissional na geração de emprego e renda.
0: O decreto institui ainda o Game Brasil, plataforma pública e gratuita para catalogar, divulgar e promover jogos brasileiros, indicando onde estão disponíveis. E para ampliar a formação de profissionais para a indústria de jogos eletrônicos, o Ministério da Educação vai ofertar a partir do ano que vem, 230 vagas para cursos de graduação na área de jogos digitais em 5 universidades federais nas 5 regiões do país. Reportagem Graziele Bezerra.
3: Em 2027, a reforma tributária entra numa nova fase.
4: É quando as microempresas e as empresas de pequeno porte começam a recolher a contribuição sobre bens e serviços, CBS, e o imposto sobre bens e serviços, IBS.
3: Entre os prazos estabelecidos, um vence amanhã, dia 15 de outubro. É quando os empresários devem informar se desejam permanecer ou optar pelo Simples Nacional, o atual sistema para o recolhimento de tributos.
4: Para explicar melhor essas mudanças, a gente conversa agora com o repórter Nazi Brum, boa noite, Nazi.
5: Olá, boa noite, Mariana, Luciano, e boa noite, ouvintes da Voz do Brasil. Pois é, a reforma tributária deve ser concluída em 2033, mas a partir de 2027, as microempresas e empresas de pequeno porte começam a recolher o IBS e o CBS, que vão substituir 5 impostos: PIS, COFINS, IPI, ICMS e ISS. O primeiro passo para isso é que essas empresas optem até amanhã pelo Simples Nacional, um sistema que já existe que facilita o pagamento de impostos. Após isso, as empresas que estiverem no Simples Nacional vão optar se desejam pagar o IBS e o CBS dentro do Simples ou de forma separada. E essa opção deve ser feita até o dia 30 de outubro.
3: Agora, isso quer dizer então, Nazi, que as empresas, as microempresas e as empresas de pequeno porte vão poder pagar esses dois impostos de duas formas diferentes?
5: Exatamente, Mariana. E o coordenador de tributos sobre a renda, patrimônio e opções financeiras da Receita Federal, Gustavo Salton, falou um pouco sobre essas mudanças.
6: Simples Nacional, ele não acabou, ele continua sendo um regime fundamental para as micro e pequenas empresas. A grande novidade da reforma tributária é que o empresário passa a decidir se prefere manter o IBS e CBS dentro do DAS ou se prefere no regime regular de débitos e créditos. Então, estamos nesse período agora super importante de opções e decisões de todo mundo, né? Para que todos consigam fazer as suas decisões que melhor podem fruir desse novo mundo tributário que a gente vai ter agora.
5: Olha, o empresário que optar pagar o IBS e CBS fora do Simples Nacional estará aderindo automaticamente ao Simples Nacional híbrido e o pagamento será feito dentro do regime regular. Sobre esse assunto, a gente tem aqui a dúvida de uma ouvinte. Vamos ouvir.
7: Olá, boa noite. O meu nome é Iraneia Rego. Eu trabalho no ramo de moda, eu vendo roupa. E eu queria fazer uma pergunta. Quem já é do Simples e possui algum termo de exclusão, precisa fazer a opção novamente?
5: Pois é, quem vai responder é o coordenador da Receita Federal, Gustavo Salton.
6: Precisa sanar eventual problema que teve com o Simples Nacional e possui agora até 15 de outubro para fazer novamente essa opção para o ano que vem, após ter sanado eventual situação que ficou impeditiva para o regime.
5: O Gustavo Salton também vai responder a uma dúvida da Sandra Júlia. Ela é dona de um salão de beleza, trabalha direto com o consumidor e também com outras empresas. E ela quer saber qual sistema é mais vantajoso para pagar os novos tributos.
8: Eu estou meio perdida se eu fico só no Simples Nacional ou se compensa para mim mudar para outro sistema ou ficar só no Simples ou ter os dois, eu não sei.
6: Geralmente, as empresas que tratam diretamente com o consumidor final, elas vão fruir melhor do Simples Puro, que a gente chama, né? No entanto, é necessário verificar o caso concreto, quem são os seus fornecedores, parceiros e clientes, para ter certeza a respeito do que vale mais a pena. Então, muito importante aí cada um fazer a sua conta, né? Tem uma conta individual aí de cada empresa que é importante cada um estar atento.
5: Então, Mariela, Luciano, para resumir, microempresas e empresas de pequeno porte têm até amanhã para optar pelo Simples Nacional e até o dia 30 de outubro para decidir se pagam os novos tributos dentro desse sistema ou pelo método convencional.
4: Nazi, e se após fazer a opção o empresário mudar de ideia, ele pode desistir?
5: Pode sim, Luciano. O sistema vai abrir um prazo específico de 3 de novembro a 20 de dezembro de 2026 para que qualquer pessoa desista da opção feita, tanto para o Simples Nacional quanto para o sistema híbrido. E o contribuinte pode tirar todas as dúvidas sobre esse processo na Receita Federal. Basta ter uma conta na plataforma gov.br e entrar em servicos.receitafederal.gov.br. Mariana, Luciano.
3: Obrigada, Nazi Brum, pelas informações ao vivo aqui na Voz do Brasil.
4: Quer saber quanto sua rede de ensino tem previsto para investir na educação?
3: O painel de financiamento do novo PAR foi atualizado e agora também traz informações sobre os repasses do Fundeb, o Fundo de Manutenção e Desenvolvimento da Educação Básica e de Valorização dos Profissionais da Educação. Esses repasses feitos nos últimos 12 meses.
4: Pela plataforma é possível consultar os recursos previstos para cada rede, acompanhar receitas e despesas da educação básica e verificar os saldos de programas.
9: Você sabia que é possível consultar informações do Fundeb de forma rápida e prática? O Ministério da Educação acabou de atualizar o painel de financiamento do novo Plano de Ações Articuladas, o novo PAR. Agora é possível acompanhar pela plataforma os valores previstos para cada rede de ensino, considerando fontes como o Fundeb, o Fundo de Manutenção e Desenvolvimento da Educação Básica e de Valorização dos Profissionais da Educação, o Salário Educação e as receitas vinculadas ao mínimo constitucional destinado à manutenção e ao desenvolvimento do ensino. Com a última atualização, o novo PAR apresenta informações da Secretaria do Tesouro Nacional sobre os repasses do Fundeb efetivados nos últimos 12 meses. Além disso, a ferramenta também permite acompanhar a evolução das receitas e das despesas relacionadas à educação básica, bem como dos saldos acumulados de programas. O novo PAR reúne dados das principais fontes de financiamento da educação básica por meio de gráficos e tabelas e permite ainda que gestores educacionais, pesquisadores e cidadãos consultem os recursos destinados às redes de ensino e acompanhem a evolução das receitas ao longo do tempo. Todos esses dados podem ser consultados no painel de financiamento do novo Plano de Ações Articuladas, o novo PAR, disponível em novopar.mec.gov.br. Locução, Júlio César de Oliveira. Reportagem, Daniel Duarte.
3: Ministro do Meio Ambiente e Mudança do Clima, João Paulo Capobianco, retornou hoje a Manaus para acompanhar ações de combate aos incêndios florestais no Amazonas.
4: Após sobrevoar as áreas atingidas pelo fogo e reunir-se com autoridades locais, ele falou sobre a situação no estado e os próximos passos.
10: Nós podemos comemorar porque ainda temos uma situação grave, muito grave ainda, muita fumaça, mas houve uma redução nos eventos de queimadas e de incêndios, portanto nós temos um movimento positivo e há um indicativo de redução de novos focos. O novo passo agora é a investigação criminal. Nós vamos iniciar uma ação forte de investigação para identificar quem está operando esse conjunto enorme de incêndios e verificar se há uma organização por trás disso, e vamos punir aqueles que forem identificados de forma exemplar para que não fique na região uma sensação de impunidade.
3: As ações são realizadas de forma integrada entre órgãos federais, estaduais e municipais para reduzir os impactos ambientais e proteger a população.
4: 330 brigadistas já foram mobilizados para atuarem em apoio às equipes do IBAMA, do ICMBio e de outros órgãos federais.
3: Usar a força do futebol para combater a violência contra a mulher.
4: Com esse objetivo foi lançada a campanha Papo de Homem. No futebol, a violência não entra em campo.
11: Em dias de jogos de futebol, os casos de violência contra as mulheres aumentam 27%. Para enfrentar esse problema, o governo federal e a CBF, Confederação Brasileira de Futebol, lançaram a campanha Papo de Homem. No futebol, a violência não entra em campo. A iniciativa convoca a participação de torcedores e jogadores. No vídeo da campanha, estão reunidos jogadores presentes na convocação mais recente da seleção brasileira, como Vini Júnior.
12: No futebol, a violência não entra em campo.
11: E Rayan.
12: Violência contra as mulheres não tem desculpa.
11: A peça foi exibida durante um amistoso entre Brasil e Argentina essa semana em Recife. A proposta da campanha é utilizar a força do futebol para conscientizar o público masculino quanto à prevenção e ao enfrentamento à violência contra mulheres. Foi o que disse o ministro do esporte, Paulo Henrique Cordeiro.
13: São homens, são atletas, são jogadores da seleção brasileira que estão falando de um prisma, estão falando de um lugar de homem. Porque a questão da violência contra a mulher não é um problema sobre as mulheres, mas é um problema sobre os homens. E o homem falando sobre isso impacta, eu tenho certeza, muito mais e pode contribuir decisivamente para que esse estado de coisa possa ser extinto de toda a nossa sociedade.
11: A mensagem também é para quem acha que bebida e raiva justificam uma agressão, alerta o torcedor Marco Polo.
14: Dentro de campo, cada um responde por seus atos, fora dele também.
11: A campanha também marca o lançamento do Plano Nacional do Legado Social e Esportivo da Copa do Mundo Feminina FIFA 2027, que estabelece 4 eixos para ampliar a participação de mulheres no futebol. Vale lembrar que mulheres em situação de violência podem buscar orientação e realizar denúncias pelo Ligue 180. Em caso de emergência, devem ligar para o 190 da Polícia Militar. Reportagem Pablo Mundim.
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3: Estamos no Outubro Rosa, mês de prevenção e conscientização sobre o câncer de mama.
4: E mulheres, fiquem de olho, os planos de saúde são obrigados a cobrir o exame de mamografia, mesmo em mulheres com menos de 40 anos.
3: A medida vale para os casos em que há indicação clínica para o exame.
4: O exame também é oferecido no SUS.
19: Ao tocar os seios, a geóloga e produtora audiovisual Laila Milani sentiu algo diferente. Ela procurou o médico e o diagnóstico foi de um nódulo benigno que precisava ser acompanhado. 6 meses depois, ao retornar para exames, descobriu que o nódulo havia evoluído para câncer de mama. Laila tinha 38 anos e nunca havia feito uma mamografia.
20: Eu não recebi nenhuma informação que abordasse esse assunto, no sentido de que a mamografia feita antes, né, poderia adiantar o meu caso, né, antecipar um diagnóstico, por exemplo.
19: Desde o começo do mês, os planos de saúde não podem mais negar a cobertura de mamografia digital para mulheres com menos de 40 anos que tenham indicação médica para a realização do exame. A mudança foi aprovada pela Agência Nacional de Saúde. Antes, os planos tinham obrigação de cobrir o exame somente para pacientes entre 40 e 69 anos. O presidente da ANS, Wadi Damou, destacou a importância da medida.
21: A partir de agora, deve ser considerada a necessidade clínica de cada paciente. O diagnóstico precoce salva vidas. Quanto mais cedo a doença é identificada, maiores são as chances de sucesso no tratamento e de melhores resultados para os pacientes.
19: De acordo com o presidente da Sociedade Brasileira de Mastologia, Guilherme Novita, a mamografia é o melhor exame para detecção precoce do câncer de mama. Segundo ele, a partir dos 40 anos, as mulheres devem fazer mamografia anualmente. Ele explica em quais casos a mamografia antes dos 40 anos é recomendada.
22: Existem pacientes que, por questões de risco, geralmente história familiar de câncer de mama ou ovário, ou história pessoal de câncer de mama, ou lesões pré-cancerígenas, ou história de mutação genética, elas precisam fazer mamografia antes dos 40 anos.
19: Nas últimas décadas, o câncer de mama se manteve como o tipo de câncer mais frequente entre as brasileiras, com exceção do câncer de pele não melanoma. Segundo o Ministério da Saúde, hoje, a taxa estimada é de 66 novos casos por 100 mil mulheres. Reportagem Luana Karen.
3: E o Ministério da Saúde apresenta campanha com orientações sobre acesso a consultas, exames e cirurgias pelo SUS.
4: O conteúdo explica como buscar atendimento especializado e apresenta opções de atendimento pelo Sistema Único de Saúde.
23: A dona de casa, Vanusa da Conceição, moradora da Ceilândia, no Distrito Federal, conta que o filho, de 14 anos, deslocou o joelho enquanto jogava futebol e foi levado a uma unidade básica de saúde. Após o atendimento de emergência, ela conta como foi o processo para que o filho fizesse a ressonância e outros exames específicos.
24: Eu fui até o posto de saúde, a UBS. Por volta de mais ou menos 7 dias, ele foi chamado para poder fazer a ressonância. Já peguei o resultado e agora retornarei ao médico que consultou ele.
23: Para orientar pessoas que precisam de avaliação, acompanhamento, exames ou procedimentos especializados, como Vanusa, o Ministério da Saúde lançou a campanha nacional de atendimento especializado, que reúne informações sobre como buscar consultas, exames e cirurgias pelo SUS. A iniciativa apresenta o passo a passo, desde a entrada da unidade básica de saúde até o atendimento especializado, é o que explica o diretor do Ministério da Saúde, Rodrigo Oliveira.
25: A gente tem duas grandes portas de entrada. Uma porta de entrada são as UPAs e os grandes hospitais de emergência, e também você pode buscar a unidade básica de saúde. É possível em vários locais, através do meu SUS digital, através do WhatsApp ou de outros aplicativos, você buscar atendimento.
23: Os pacientes do Sistema Único de Saúde têm diferentes possibilidades de atendimento. Para uma consulta, por exemplo, não precisam sair de casa. Eles têm à disposição a telesaúde, que permite a realização de teleconsultas e telediagnósticos. A população também pode ser encaminhada para o atendimento nas carretas de saúde, unidades móveis que oferecem serviços específicos especializados em diferentes regiões do país. Essas unidades atendem prioritariamente onde há menor oferta de serviços especializados. Rodrigo Oliveira explica como os pacientes podem ser atendidos nas carretas.
25: Em geral, um paciente que busca uma unidade básica de saúde precisa de uma consulta especializada ou de um exame especializado, como tomografia, ele entra numa fila do município, da região ou do estado. A carreta, quando chega nessa região, ela se conecta a essa fila e faz essa fila andar mais rápido.
23: Outra opção de atendimento especializado pelo SUS é o encaminhamento de pacientes para hospitais privados e filantrópicos. Reportagem Cleide Lopes.
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4: Fique agora com o Minuto do TCU. Em seguida, as notícias do Poder Judiciário e do Congresso Nacional. Boa noite.
3: Boa noite, até amanhã.
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2: O Tribunal de Contas da União avaliou a gestão e a transparência da Casa da Moeda do Brasil. 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O trabalho identificou falhas na divulgação de informações financeiras e na prestação de contas. Também apontou falta de detalhamento de custos e receitas de cada área de negócio. Embora a empresa tenha registrado lucro de mais de R$200 milhões em 2023, algumas atividades tiveram prejuízo, como a fabricação de moedas nacionais, medalhas e selos. O TCU determinou que a Casa da Moeda apresente em até 60 dias plano de ação com prazos, responsáveis e metas para corrigir as falhas. 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
1: 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Você vai ouvir agora notícias do Poder Judiciário.
6: STF decide afastar a inclusão das perdas inflacionárias na correção monetária dos depósitos judiciais.
7: STM realiza seminário sobre a Justiça Militar e o Tribunal Penal Internacional.
6: Para o STJ, planos de saúde não são obrigados a custear medicamentos à base de canabidiol para tratamento domiciliar.
7: Boa noite, eu sou Marcela Luiza.
6: E eu sou Walter Lima.
7: O Supremo Tribunal Federal decidiu hoje afastar a inclusão dos expurgos inflacionários na correção monetária dos depósitos judiciais.
6: A corte entendeu que a atualização monetária deve observar índices previstos na legislação. Marta,
8: a discussão era para definir se os depósitos de ações judiciais da época dos planos econômicos Bresser, Verão, Collor 1 e 2 têm direito à mesma correção monetária aplicada à caderneta de poupança, chamada de expurgos inflacionários. Esses expurgos correspondem às diferenças de atualização decorrentes de períodos em que os índices utilizados para corrigir valores financeiros não acompanharam integralmente a inflação. No final, prevaleceu o entendimento de que a atualização dos valores deve observar os índices previstos na legislação, sem a incorporação de diferenças decorrentes dos planos econômicos.
7: O Superior Tribunal Militar realiza entre hoje e amanhã em Brasília o seminário Justiça Militar e o Tribunal Penal Internacional, o TPI.
6: O evento reúne especialistas para discutir temas relacionados à atuação do Tribunal Penal Internacional. Marcelo Della Libera.
26: O Tribunal Penal Internacional julga pessoas acusadas de genocídios, crimes contra a humanidade, crimes de guerra e crimes de agressão. O Prêmio Nobel da Paz este ano foi para a jurista Navi Pillay, que já integrou o TPI. A presidente do Superior Tribunal Militar, ministra Maria Elizabeth Teixeira Rocha, avalia com otimismo o trabalho do TPI ao longo de mais de 20 anos de existência.
5: Eu avalio com muito otimismo, porque o Tribunal Penal Internacional foi criado exatamente para que não houvesse a repetição dos tribunais que foram formados para julgar os delitos da Segunda Guerra Mundial. E isso eu acho que é extremamente promissor e garantista, porque dá ao mundo e à sociedade das nações, né, uma estabilidade jurídica para se dizer, né, em conflitos, aquilo que se pode e aquilo que não se pode fazer. Porque até uma guerra, que é o horror e a barbárie, tem de haver regras.
26: Entre hoje e amanhã, o STM promove o seminário Justiça Militar e o Tribunal Penal Internacional, Desafios e Perspectivas da Implementação Jurídica do TPI no Brasil. O evento conta com a transmissão ao vivo pelo canal oficial do Tribunal no YouTube.
7: Plano de saúde não é obrigado a custear medicamentos à base de canabidiol para uso domiciliar sem previsão legal ou contratual de cobertura.
6: A conclusão é do STJ. Fátima Uchoa.
9: A exceção à regra é nos casos expressamente previstos em leis ou normativos específicos. Assim, a mera autorização excepcional de importação concedida pela Anvisa não impõe ao plano de saúde a cobertura obrigatória de tratamento domiciliar com canabidiol. Esse julgamento na segunda sessão sob o regime da relevância da questão federal ocorreu em sessão virtual e é definitivo no âmbito do STJ, pois os ministros reafirmaram jurisprudência consolidada na corte. A decisão passa a valer para processos semelhantes em todo o país. Vale destacar que essa é a primeira vez que o STJ usou a técnica de reafirmação sob o regime da relevância da questão federal.
7: Dois dias de debates sobre sustentabilidade na Justiça do Trabalho.
6: Magistrados, servidores e especialistas vão discutir soluções para uma justiça trabalhista sustentável. Rafael Silva.
10: Entre os assuntos, eles vão falar sobre mudanças climáticas, gestão de resíduos sólidos, descarbonização e a inclusão socioprodutiva de catadores. Também estão em pauta as estratégias para a criação de planos de contingência socioambiental, além da apresentação de projetos desenvolvidos pelos próprios tribunais, o que ajuda a compartilhar boas práticas entre as unidades. O debate reforça o papel das instituições públicas diante do desafio global de atingir o carbono zero.
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7: Uma boa noite.
6: E até amanhã.
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12: Eu sou Paula Groba.
13: E eu sou Humberto Pinheiro.
12: E estes são os destaques de hoje do Jornal do Senado, que começa agora.
13: Senado vota fim da escala 6-1 em primeiro e segundo turno ainda hoje, segundo o presidente Davi Alcolumbre.
12: PEC da Segurança avança no Senado com maior integração e fim da saidinha para membros de facções.
13: Projeto garante às mulheres opção de viajar ao lado de outra passageira sem custo extra.
12: Boa noite.
13: Boa noite.
12: A PEC da Segurança Pública avançou no Senado e segue para votação em plenário. A proposta busca reforçar o combate ao crime organizado com ação direta do governo federal e maior integração entre as forças de segurança da União, dos estados e dos municípios.
13: O texto também prevê penas mais rigorosas para integrantes de facções criminosas, inclui o Sistema Único de Segurança Pública na Constituição e permite a criação de polícias municipais para o policiamento ostensivo e comunitário. A PEC foi concluída hoje na Comissão de Constituição e Justiça. Repórter Bruno Lourenço.
14: A Comissão de Constituição e Justiça aprovou a inclusão no texto constitucional do Sistema Único de Segurança Pública. A proposta de emenda à Constituição padroniza diretrizes nacionais e permite a criação de polícias para a guarda comunitária e ostensiva pelas prefeituras. O relator, senador Rogério Carvalho, do PT de Sergipe, acredita que a grande inovação da PEC é colocar a União como agente
15: ambiente atuante e corresponsável no enfrentamento direto ao crime organizado, em cooperação articulada com as polícias estaduais e locais.
16: Agora nós teremos o governo federal como integrante do Sistema Único de Segurança Pública e podendo agir conjuntamente e tendo responsabilidade no combate aos criminosos e no combate ao crime organizado em todo o país, de forma articulada e integrada, Polícia Civil, Polícia Militar.
15: Além da cooperação federativa, o texto prevê fontes de financiamento protegidas contra contingenciamentos orçamentários. Com a aprovação na CCJ, a PEC da Segurança Pública segue agora para análise do plenário do Senado, onde precisará passar por dois turnos de votação antes de poder seguir para a promulgação.
12: O senador Espiridião Amin, do PP de Santa Catarina, afirmou que a PEC da Segurança Pública merece atenção especial do governo e do Congresso Nacional. Ele defendeu que a proposta seja analisada ainda nesta legislatura pelos senadores.
13: Na avaliação de Amin, o aperfeiçoamento da proposta vai ajudar a garantir melhores condições de segurança à população brasileira.
17: Que eu creio que deverá merecer de nós, ainda nesta legislatura, a urgência e o aperfeiçoamento necessário.
12: E mulheres poderão ter o direito de escolher viajar ao lado de outra mulher em aviões e ônibus sem pagar nada a mais por isso.
13: É o que prevê um projeto que está na pauta da Comissão de Fiscalização e Controle e Defesa do Consumidor do Senado. A proposta garante essa opção no momento da compra da passagem. Repórter Pedro Pincer.
18: A Comissão de Transparência, Fiscalização e Controle está pronta para votar um projeto de lei que garante às mulheres que viajam sozinhas o direito de optar no ato da compra da passagem em transportes coletivos por assentos ao lado de outras mulheres. O texto já foi aprovado na Comissão de Direitos Humanos. O objetivo é evitar situações de violência durante o trajeto e limitar as situações de vulnerabilidade, além de consolidar o compromisso do Estado com a promoção de políticas de proteção às mulheres em todos os espaços. A autora do projeto, senadora Daniela Ribeiro, do Progressistas da Paraíba, destacou que o assento ao lado de outra mulher não terá custo extra para a passageira nem para as empresas.
20: Essa iniciativa, ela visa prevenir casos de assédio e a gente sabe também que previne violência, proporcionando muito mais tranquilidade durante os deslocamentos. Comprovadamente, a vulnerabilidade das mulheres no transporte coletivo é uma realidade.
18: Se aprovada na comissão, a proposta só vai ao plenário caso seja apresentado recurso com esse objetivo.
12: Evitar erros médicos que podem custar a vida de crianças é o objetivo de um projeto que está na pauta da Comissão de Assuntos Sociais do Senado.
13: A proposta busca reforçar a segurança no atendimento infantil e prevenir tragédias como a do menino Benício, que morreu em Manaus após receber uma dose letal de adrenalina. A repórter Raíssa Abreu tem os detalhes.
21: O projeto do senador Eduardo Braga, do MDB do Amazonas, determina que os serviços de atendimento pediátrico tenham sempre um médico especialista. Também estão previstas regras para que os pais ou responsáveis pela criança recebam informações claras sobre seu estado de saúde e apoio psicossocial.
22: Para que o profissional não cometa erros e equívocos, como aconteceu recentemente no meu estado, com o garoto Benício, que ao chegar em um hospital supostamente de excelência no meu estado e ao ser atendido no ambulatório, imagine Vossa Excelência que um profissional da saúde injetou adrenalina na veia de uma criança, o que levou, obviamente, a óbito esta criança.
21: A proposta recebeu o voto favorável da relatora, senadora Damaris Alves, do Republicanos do Distrito Federal. Se aprovada na Comissão de Assuntos Sociais, a proposta segue direto para a Câmara dos Deputados.
12: E a senadora Zenaide Maia, do PSD do Rio Grande do Norte, fez um apelo a pais e aos responsáveis para que vacinem as crianças. Médica, ela alertou para o risco de doenças como o sarampo voltarem a circular, com a possibilidade de complicações graves e até a morte.
13: A senadora destacou que vacinar é um ato de proteção à saúde infantil e que a imunização não deve ser uma questão política, mas uma responsabilidade de todos.
27: Vacinem os seus filhos. Não é possível que a gente continue vendo crianças voltando a ter sarampo. Sarampo é uma doença extremamente grave. Pode matar e pode também deixar sequelas pro resto da vida.
12: Música. Senadores estão reunidos no plenário para discutir a proposta de emenda à Constituição que acaba com a escala 6x1. O texto prevê reduzir a jornada semanal de 44 para 40 horas, sem diminuição dos salários.
13: Segundo o presidente do Senado, Davi Alcolumbre, a votação da PEC em dois turnos está prevista para hoje. O repórter Alexandre Campos traz mais informações.
0: Além de reduzir a jornada sem diminuir salário, a PEC prevê dois dias de folga semanal, sendo um deles preferencialmente aos domingos. Essas regras valerão para os terceirizados que prestam serviços para a administração pública direta e indireta da União, dos estados, do Distrito Federal e dos municípios. No entanto, não serão aplicáveis para os trabalhadores da iniciativa privada que tiverem diploma de curso superior e que receberem um salário maior que 2,5 vezes o teto da Previdência Social, salvo se o empregador, por vontade própria, decidir o contrário. A mudança será gradual. 2 meses depois de sua promulgação, o tempo de trabalho por semana passará de 44 para 42 horas semanais. Um ano depois da implementação dessa primeira etapa, a jornada vai diminuir para 40 horas. Líder do governo, a senadora Tereza Leitão, do PT de Pernambuco, afirmou que a redução da jornada é uma luta histórica dos brasileiros, construída nas fábricas, comércios, nos serviços, ruas, escolas e até nas redes sociais.
2: Estamos escrevendo este capítulo ao lado de cada trabalhador que acorda antes do sol nascer, de cada mãe e de cada pai que querem acompanhar o crescimento de seus filhos, de quem deseja estudar, cuidar da saúde, encontrar os amigos, estar com a família, descansar, de quem quer simplesmente recuperar o direito de ser dono de parte maior do seu próprio tempo e fazer dele o que quiser.
0: Representante do PL de Santa Catarina, o senador Jorge Seife reconheceu que, por ser um apelo dos trabalhadores, é favorável à redução da jornada. No entanto, ele defende correções futuras no texto, como a desoneração da folha de pagamentos para aliviar o bolso dos empregadores ou até mesmo a flexibilização das relações de trabalho.
3: Então, essa PEC, ela atende em parte o anseio da população, que é trabalhar 5 dias por semana, mas daqui a pouco, com ela operacionalizada, o funcionário vai chegar para Trump fala assim, olha, eu quero trabalhar um pouco mais, não vai poder. Olha, eu quero fazer mais hora extra porque eu troquei de carro, eu comprei uma geladeira, não vai poder. Então essa PEC é um pouco engessada, mas vamos discutir isso lá na frente e no ano que vem, se necessitar de melhoras, se necessitar de ajustes, nós vamos fazê-lo sem prejudicar a população.
0: Para aqueles empregados sujeitos a regimes diferenciados, como aeronautas, o texto permite que acordo ou convenção de trabalho defina diferentemente a distribuição do tempo de prestação de serviço e o descanso semanal remunerado, assegurados os direitos da PEC.
13: Com edição de Paulo Groba e trabalhos técnicos de Eliseu Caires, o Jornal do Senado fica por aqui. Acompanhe agora as notícias da Câmara dos Deputados. Boa noite.
12: Boa noite e até amanhã.
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4: Comissão debate integração das universidades com o setor produtivo.
19: Deputados criam plano de atenção no SUS às pessoas com epilepsia.
4: Projeto isenta de ICMS a aquisição de próteses mamárias de silicone.
19: Boa noite. Projeto aprovado retira ICMS das próteses mamárias de silicone. Confira os detalhes com Silvia Munhato.
23: A Comissão de Defesa dos Direitos da Mulher aprovou o projeto que concede a isenção do ICMS nas operações de compra de próteses mamárias de silicone destinadas à reconstrução mamária de mulheres que realizaram mastectomia total ou parcial. A relatora na comissão, deputada Érica Hilton, do PSOL de São Paulo, ressaltou que o custo das próteses é alto.
24: Sabendo que a prótese mamária é essencial para a reconstrução da saúde emocional e abalada pelo tratamento do câncer, o projeto facilita os avanços nas etapas do processo de cura definitivo da doença, na medida em que o acesso à prótese mamária será menos oneroso para aquelas que mais necessitam.
23: Pelo texto, a isenção será concedida mediante a apresentação de laudo médico emitido por profissional especializado, atestando a realização realização da mastectomia, a necessidade do uso de prótese mamária de silicone e a recomendação para reconstrução. A isenção do ICMS se aplicará tanto para compras realizadas diretamente pelas pacientes, quanto por intermédio de hospitais, clínicas ou centros de reabilitação. O benefício valerá para procedimentos realizados pelo Sistema Único de Saúde, por seguradoras de saúde privadas ou por planos de saúde. A proposta que tira o ICMS das próteses mamárias de silicone será analisada agora pelas comissões de saúde, finanças e tributação e Constituição e Justiça. Para virar lei, precisa ser aprovada pela Câmara e pelo Senado. Da Rádio Câmara de Brasília, Silvia Munhato.
5: Homenagem. Doutor Zacarias Calil, do MDB de Goiás, celebra o Dia do Médico em 18 de outubro, destacando a importância da profissão no cuidado com a vida. Ele ressalta que, além do conhecimento científico e da atualização constante, a medicina exige empatia e compromisso com os pacientes.
6: Doutor Zacarias Calil defende a valorização dos profissionais de saúde, com melhores condições de trabalho e atendimento digno à população. Ele agradece aos colegas de profissão pela dedicação e reforça a importância de manter o compromisso com a saúde e o bem-estar dos brasileiros.
5: Saúde. A Câmara analisa medidas para facilitar o atendimento à pessoa com doença renal, incluindo a diminuição da distância entre a residência do paciente e o local da diálise. O repórter Luiz Cláudio Canuto tem as informações.
7: O Brasil tem mais de 150 mil pessoas que fazem diálise, segundo a Sociedade Brasileira de Nefrologia. A demanda pelo tratamento vem crescendo e a hemodiálise é a modalidade predominante. Na Câmara dos Deputados, um projeto visa facilitar o atendimento à pessoa com doença renal crônica por meio da redução da barreira de distância entre o paciente e o atendimento. O texto, já aprovado pela Comissão de Saúde, estabelece que o atendimento ao paciente com doença renal crônica observará as diretrizes de regionalização, hierarquização e integralidade da assistência nos termos da lei e das normas do SUS. Os serviços de saúde poderiam, sempre que clinicamente indicados, dar prioridade a terapias que diminuam a necessidade de deslocamento do paciente, inclusive mediante utilização da diálise peritoneal domiciliar. A diálise peritoneal é um tratamento de substituição da função renal que limpa o sangue usando o peritônio como filtro natural. O peritônio é o revestimento interno do abdômen. A comissão aprovou a redação proposta pela relatora, deputada Silvia Cristina, do PP de Rondônia. O texto original, do deputado Eduardo da Fonte, do PP de Pernambuco, estabelecia que a clínica de hemodiálise deveria estar no máximo a 50 quilômetros do domicílio do paciente. Mas a relatora acha que a fixação de uma distância máxima uniforme é incompatível com a organização regionalizada e hierarquizada do SUS.
8: A gente vê a importância, claro que deveria estar perto, mas a gente não vê orçamento público que dê para faça essas clínicas a cada 50 quilômetros. Então, nós fizemos uma emenda e, graças a Deus, foi aprovada para que cada paciente com indicação nós levássemos a diálise peritoneal, que é em casa, onde o paciente ele tem a oportunidade de fazer esse acompanhamento, né? E que, na verdade, é muito dolorido, mas em casa, no seu ambiente, que nós temos a certeza que teríamos um resultado ainda melhor.
7: O projeto estabelece que o poder público pode estimular o uso de telesaúde e de monitoramento remoto para acompanhamento clínico de pacientes em terapia renal substitutiva, mas as ações previstas não devem criar despesas obrigatórias ou impor novos encargos administrativos à União. A proposta que busca facilitar o atendimento à pessoa com doença renal ainda vai ser votada pelas comissões de Finanças e Tributação e de Constituição e Justiça. Para virar lei, precisa ser aprovada pela Câmara e pelo Senado. Da Rádio Câmara de Brasília, Luiz Bia.
6: Welter, do PT do Paraná, defende investimentos em habitação popular, saúde e educação. Ele menciona programas como Minha Casa Minha Vida, o financiamento da produção agrícola, o atendimento pelo SAMU e a ampliação das escolas em tempo integral.
5: Welter ressalta a importância de fortalecer a economia e ampliar as oportunidades para os trabalhadores. Na avaliação dele, os avanços sociais dependem da continuidade dos investimentos públicos e de iniciativas que promovam a distribuição de renda e a qualidade de vida da população.
9: Trabalho.
19: Paulão, do PT de Alagoas, ressalta a importância da mobilização dos trabalhadores e da sociedade para a aprovação do fim da escala 6x1. Ele também critica grupos políticos que apenas agora, às vésperas do segundo turno, dizem ser favoráveis à matéria.
9: Segundo Paulão, a aparente mudança de postura não afasta as ameaças aos direitos trabalhistas. Ele aponta riscos em uma possível reforma constitucional que, em sua opinião, é articulada por grandes banqueiros e alerta a população para que se mantenha atenta.
19: Tadeu Venere, do PT do Paraná, critica a mudança de posicionamento de representantes da extrema-direita sobre o fim da escala 6x1. Ele acredita que a modificação seja uma resposta ao temor das mobilizações populares e não uma revisão real de posicionamento.
9: Tadeu Venere questiona os argumentos sobre custos para pequenos negócios e a negociação individual de jornada de trabalho e rechaça também as posições contrárias a medidas sociais, como a anistia de dívidas e a votação de projeto contra a misoginia no Congresso Nacional.
1: Desenvolvimento Regional.
19: Denise Pessoa, do PT do Rio Grande do Sul, agradece o apoio recebido na eleição e se compromete em continuar seu trabalho em prol da saúde e educação e na busca de parcerias com o governo federal para custear a reconstrução no estado.
9: Ao fazer um balanço do mandato atual, Denise Pessoa menciona o campus da UFRGS, um novo aeroporto, o Instituto Federal em Gramado e o curso de medicina da Universidade Federal do Pampa, em Bagé, como principais vitórias. Ela continuará atuando em defesa do SUS e de pautas climáticas.
1: Transportes.
19: Bebeto, do PP do Rio de Janeiro, diz que a mobilidade urbana é uma das prioridades do seu mandato e cobra avanços em obras viárias na Baixada Fluminense. Entre as demandas, segundo ele, estão a construção de uma ligação entre a linha vermelha e a pista expressa da rodovia Presidente Dutra.
9: Bebeto também cobra a continuidade das obras de revitalização da ferrovia da Baixada Fluminense, incluindo a implantação de uma ciclovia em

0: entre São João do Meriti e Nova Iguaçu. Ele ainda destaca a importância da duplicação da Serra das Araras para a segurança e a fluidez do tráfego.
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2: A Câmara dos Deputados debate uma melhor integração entre universidades federais e setor produtivo. A repórter Agui Pontes tem os detalhes de uma proposta aprovada.
3: A Comissão de Ciência, Tecnologia e Inovação da Câmara dos Deputados aprovou um projeto que busca ampliar a cooperação entre universidades públicas e o setor produtivo. Segundo o autor da proposta, deputado Duda Ramos, do Podemos de Roraima, isso será feito com a criação de um Programa Nacional de Integração Universidade-Indústria. O objetivo é principalmente simplificar as relações entre o ambiente acadêmico e os setores produtivos. Segundo o relator, deputado Júlio César Ribeiro, do Republicanos do Distrito Federal, a relação entre empresa e universidades é truncada e pouco funcional.
4: A proposta cria um ambiente muito mais favorável para a integração. Hoje, muitas parcerias deixam de acontecer por causa das burocracias, da insegurança jurídica e da dificuldade de aproximação entre universidades e empresas.
3: Além de intermediar essa relação, a proposta também prevê a criação de metas nacionais. Seriam metas como o número de parcerias firmadas, o volume de recursos captados em projetos, os registros de propriedade intelectual, de tecnologias somadas ao setor e outras formas de exercer impacto regional, social e econômico no setor produtivo. A governança política do Programa Nacional de Integração Universidade-Indústria seria feita em esfera federal. A proposta vai passar pelas comissões de Educação e de Constituição e Justiça. Da Rádio Câmara, de Brasília, Agui Pontes.
0: Educação. Flávio Nogueira, do PT do Piauí, ressalta a importância dos investimentos em educação para ampliar as oportunidades da população. Ele cita a expansão das universidades e dos institutos federais como exemplo de política pública voltada à população mais pobre.
2: Flávio Nogueira considera que o acesso ao ensino superior e à formação técnica devem ser prioridade do poder público. Para o legislador, a oferta de educação gratuita contribui para reduzir as desigualdades sociais, especialmente entre os brasileiros que mais precisam do apoio do Estado.
0: Esporte. A Câmara aprovou a proposta que obriga clubes esportivos a manterem profissionais idôneos e capacitados em alojamentos. A repórter Paula Bittar acompanhou a votação.
5: A Comissão de Constituição e Justiça da Câmara aprovou uma proposta que obriga os clubes esportivos a manterem em período integral nos alojamentos um corpo de profissionais idôneos e capacitados para assistir os jovens atletas em formação. De acordo com o texto aprovado, considera-se idônea a pessoa que trabalha honestamente com observância do dever de cuidado, que cumpre as regras estabelecidas por seus superiores, ou seja, fazendo sempre tudo com muito zelo e responsabilidade. O texto determina que o clube que descumprir a regra da presença de profissionais em período integral nos alojamentos poderá ter o contrato com o atleta em formação cancelado e também poderá ser punido com multa de até R$50 mil, que será dobrada em caso de reincidência. O contrato também poderá ser cancelado se o clube não atender os requisitos de alojamento, alimentação, segurança e higiene adequados. Outra proposta aprovada pela CCJ torna obrigatória a presença de um profissional de educação física em entidades formadoras de atletas e escolinhas de esportes. Tanto essa quanto a que obriga os clubes esportivos a manterem em período integral nos alojamentos um corpo de profissionais e

0: os deputados da população e anuncia que vai se esforçar para aprovar a pauta a partir de 2027. Na opinião de Charles Fernandes, o debate é urgente diante da proximidade das eleições municipais de 2028.
1: General Girão, do PL do Rio Grande do Norte, aponta aumento na intolerância política entre os brasileiros. O congressista defende o respeito às diferenças de opinião no parlamento, alertando para o risco de declarações que possam estimular a violência contra adversários políticos.
0: General Girão relata que seu gabinete no Rio Grande do Norte foi alvo de pichações e adesivos de caráter político. O parlamentar informa que solicitou a análise de imagens de segurança para identificar os responsáveis e que registrou um boletim de ocorrência sobre o fato.
1: Lucas Redecker, do PSD do Rio Grande do Sul, agradece aos eleitores pela renovação do mandato e faz críticas à condução da economia pelo governo federal. Ele questiona o custo de vida e afirma que os preços elevados no supermercado pesam no orçamento das famílias brasileiras.
0: Lucas Redecker também defende a apuração de suspeitas envolvendo integrantes do judiciário e cobra que possíveis irregularidades sejam investigadas. Ele afirma que pretende manter o tema em debate com foco na responsabilização de autoridades e no combate à impunidade.
2: Relações Exteriores.
1: Alice Portugal, do PCdoB da Bahia, defende a soberania nacional diante do que considera uma ameaça de interferência estrangeira nas decisões do Brasil. Ela alerta para o risco de exploração das riquezas minerais por empresas de outros países, sem que os interesses brasileiros sejam priorizados.
0: Alice Portugal critica a possibilidade de acordos que ampliem o controle internacional sobre recursos estratégicos do país. Ela afirma que a proteção do patrimônio nacional e dos direitos da população são fundamentais para que o Brasil preserve sua autonomia.
2: Segurança Pública.
1: Gilmar Machado, do PT de Minas Gerais, comemora o avanço da PEC da Segurança Pública no Senado. O deputado ressalta que a proposta fortalece o combate ao crime organizado ao ampliar a integração entre as forças policiais de todo o país.
0: Gilmar Machado destaca que o texto inclui o Sistema Único de Segurança Pública na Constituição, além de permitir a criação de polícias municipais. A proposta também estabelece mecanismos de financiamento para o setor com o objetivo de ampliar os recursos contra a criminalidade.
2: Votação.
1: Plenário da Câmara aprova projeto que institui um programa de atenção integral no Sistema Único de Saúde às pessoas com epilepsia. O repórter Antônio Vital tem as informações.
3: A Câmara dos Deputados aprovou o projeto que cria um programa nacional de atenção integral às pessoas com epilepsia no Sistema Único de Saúde, o SUS. O objetivo do programa é combater o preconceito e proporcionar atendimento integral às pessoas com epilepsia, de modo a reduzir as manifestações clínicas da doença e a ocorrência de sequelas. O projeto apresentado pelo deputado Rui Carneiro, do Podemos da Paraíba, foi modificado pela relatora, deputada Laura Carneiro, do PSD do Rio de Janeiro. O texto aprovado anteriormente pela Comissão de Saúde da Câmara garantia, entre outras coisas, atendimento multiprofissional e especializado, assistência farmacêutica, acesso ao tratamento indicado, inclusive cirúrgico, leitos para internação em enfermarias e UTI, além de acompanhamento especializado à gestante antes e depois do parto. O texto aprovado prevê acesso da pessoa com epilepsia aos serviços de atenção primária, especializada e hospitalar, bem como acesso aos medicamentos incorporados pelo SUS e aos procedimentos terapêuticos e cirúrgicos indicados clinicamente e disponibilizados pelo Sistema Único de Saúde. Prevê ainda ações educativas para divulgar informações e orientações sobre a doença e o treinamento de profissionais da educação e dos transportes públicos para conhecer e reconhecer os sinais de crise epilética e sobre como agir em casos desse tipo. O acordo que resultou na aprovação da proposta, com o apoio do governo, também retirou do texto o artigo que previa horário de serviço especial para trabalhadores em fase de tratamento. A relatora Laura Carneiro explicou que as alterações priorizam a estrutura já existente do SUS, sem criar privilégios.
4: Trata-se de alterações meritórias, porque prioriza a utilização das estruturas já existentes no SUS, que se encontram em permanente evolução, e baseiam-se na razoabilidade ao proteger os direitos das pessoas com epilepsia, sem criar privilégios indevidos. Dessa forma, são mantidos os avanços do cuidado integral à saúde desse grupo de pessoas, sem comprometer a igualdade e a justiça social.
3: O projeto que cria o Programa Nacional de Atenção Integral às Pessoas com Epilepsia no SUS agora será analisado pelo Senado. Da Rádio Câmara de Brasília, com informações de Daniele Lessa, Antônio Vital.

0: Os deputados iniciaram no final da tarde a análise do projeto do governo federal que aumenta o teto de receita do microempreendedor individual. O texto define um reajuste progressivo do teto da receita bruta anual para enquadramento como MEI para R$110 mil em 2027 e R$140 mil em 2028.
1: O projeto também permite que um microempreendedor contrate até dois empregados que recebam exclusivamente um salário mínimo ou o piso salarial da categoria profissional. Hoje a legislação permite a contratação de apenas um empregado.
0: Termina agora o jornal Câmara dos Deputados, produzido pela Rádio Câmara, com trabalhos técnicos de Everson Urani e apresentação de Márcio Aquilissardi e José Carlos Andrade. Uma ótima noite para você.
1: Boa noite, a Voz do Brasil volta amanhã.
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0: 9:59. 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
1: 10:18.
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0: 4 de outubro.
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0: 10:34.
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0: 12:09.
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0: 11:26.
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0: 11:43.
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0: certa.
1: 2:16.
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Eu sou o terrível Billy Toceira. Eu e meus homens estamos aqui para acabar com o delegado Lobo Negro. Uma vez ele mandou-me para a cadeia, mas agora ele vai me pagar. Eu vou matá-lo.

0: Eu sou o delegado Lobo Negro e quero muito respeito aqui na vila.
1: Então você é o delegado Lobo Negro, hein? Lembra-se de mim?
0: Não, eu não sei quem é você.
1: Eu sou aquele que há 15 anos atrás você mandou para a cadeia por eu ter assaltado um banco. Agora estou aqui com os meus homens para acabar com você, delegado.
0: Ah, agora me lembro. Mas tenha muito cuidado, senhor Billy Toceira. Eu sou rápido no gatilho.
1: Você pode ser muito rápido, delegado Lobo Negro. Mas eu tenho 5 homens comigo. Desta vez você não escapa.
0: Billy Toceira, lembre-se que eu aqui sou a lei.
1: Não quero saber, delegado. Eu vou matar você. Rapazes, fogo nele!
0: Eu lhe avisei que sou a lei. Adeus, Toceira. Você já era.

0: Lobo Negro, você matou o meu irmão Tosseira. Agora eu vou matar-te.
1: Você é irmão do Tosseira? E como se chama?
0: Eu me chamo Pedro Xarope.
1: Por enquanto, eu aqui sou a lei. Durma bem, finado Xarope.

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0: 3 e 13. 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

0: 3:31.
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0: 3499.
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0: certa.
1: 3:48.
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0: 6666.
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6: Bom dia, amados irmãos e irmãs. Hoje é dia de Santa Teresa d'Ávila, também dia dos professores. Parabéns a todos os professores, parabéns a todos esses que dedicam sua vida em formar bons cidadãos e bons filhos de Deus. Vamos pedir a presença de Deus, porque em Deus tudo se torna mais fácil. Vamos fazer o sinal da cruz. Em nome do Pai,
7: do Filho, do Espírito Santo. Amém.
6: Senhor Deus, venho te pedir nesta manhã a paz. Paz na minha vida interior. Paz no meu lar e também no meu ambiente de trabalho. Peço, Senhor, nessa manhã, sabedoria para discernir e perceber o Teu Espírito Santo, que a cada instante venha me iluminar nas decisões a serem tomadas, nos caminhos a serem trilhados, e que Teu Espírito Santo me ajude nas opções a serem feitas. Senhor, clamo a tua presença. Peço-te paz, sabedoria e força para levantar-me sempre. Há tantas vezes, Senhor, que me encontro prostrado, desanimado, abatido. Senhor, nestas primeiras horas do dia, dai-me força para continuar a busca da tua face. Dai-me força, Senhor, neste dia, para lutar contra o mal, principalmente o mal que já está em mim, como ganância, inveja, egoísmo. Senhor, A vida é um combate constante, uma luta constante. Fortaleça minha alma, minha reta intenção, minha vontade de te servir. Inspira-me valores que vêm do alto e leve-me, Senhor, a renascer na tua graça e na força do teu espírito. Deus de Deus, Pai amado, creio e professo que todas as orações não te passam despercebidas. E é por isso que te consagro todo o meu ser e coloco-me a teu serviço. Faça de mim um instrumento

0: santificado seja o vosso nome. Venha a nós o vosso reino, seja feita a vossa vontade, assim na terra como no céu. O pão nosso de cada dia nos dai hoje. Perdoai-nos das nossas ofensas, assim como nós perdoamos a quem nos tem ofendido. E não nos deixeis cair em tentação, mas livrai-nos do mal. Amém. O Senhor esteja convosco. Ele está no meio de nós. Que a bênção de Deus, misericordioso e bondoso, recaia sobre todos, sobre a água, a roupa dos enfermos, as fotos de família. Em nome do Pai, do Filho e do Espírito Santo. Amém. Um dia abençoado para todos. Amém.
1: Bom dia!
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0: 4 e 3.
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0: 2017.
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20: Bom dia!
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0: 4:31.
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0: 4:44.
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1: 5 horas.
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13: Ah, ô cara legal, pode me chamar de amigo. Ah, eu aceito, hein? Lembrando mais uma vez que hoje é quinta, né? Metade do mês. Já tá na metade? É, metade do mês de outubro, né? Tá na metade, hoje dia 15. 15 de outubro 2026.
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13: Ah, legal, tamo juntos misturados com alegria de sempre nessa manhã maravilhosa. Como eu disse no início do programa, né, gente? Tá passando rapidinho o tempo, né? O tempo tá voando. Opa, bom dia pra você que tá com o radinho ligado. Nesta quinta-feira, é? Profissional do dia de hoje, dia 15 de outubro. Hoje é o dia do juiz de casamento. Ah, que beleza. Ah, casamento fosse tão bom, tinha juiz, né? Ah, casamento é bom, brincadeira, né? Só para descontrair, claro. Hoje também é o dia dele, que merece todo, mas todo o nosso respeito, essa classe tão sofrida chamada professor. Hoje é o dia dele, é o dia do professor. É, acontece no dia... que é a semana das crianças, né? Os alunos estão de folga, né? Ah, que beleza. Mas tem faculdade, não tem? Isso? Ah, tá. Muito bem. Parabéns, nosso professor. Essa classe que merece todo o nosso respeito, eternos educadores. Beleza? Então tá falado. Dia de Santo de hoje. Hoje é dia de Santa Teresa d'Ávila. Hoje também é o dia estadual do livro, lá no Rio Grande do Sul. Mas o livro, o dia dele é todo dia, não é verdade? Ecológicas e Rurais, é o dia dele, é o dia do caçador, né? Caçador é sempre importante também, não é verdade? Então, hoje também é o dia do calendário, aquele que nos orienta aí do dia a dia, não é verdade? Da semana, do mês, bem nos preparado, tá bom? Ô Arino, bom dia, meu irmão, obrigado, viu? Grande Arino, sempre abraçando o Zé Eduardo. Tem ido aí o Zé Eduardo, Arine? Tem aparecido? Aqui folclórico, é? Grande Zé Eduardo, folclórico, não é verdade? Ah, então tá. Confere o relógio comigo, agora anota aí, 5 horas e 12 agora, confere, 5 e 12.

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1: Ah, só alegria, com certeza. Jorge Luiz, Fernando, Vida de Estrada, antes Valderi, Misael, Flor da Quidauana, linda, maravilhosa.
2: Hora certa.
1: Acerto redondinho, Cajus Ponteirinho, agora 5:19.
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1: Esse cara sou eu, desde pequenininho, sempre fazendo o que gosto. Obrigado por deixar eu humildemente fazer parte da sua família através do rádio. Eu aqui, você na sua casa, no seu trabalho, no seu carro, aonde quer que você se encontre com o radinho ligado, ah, eu tô dentro, juntos e misturados, com a alegria de sempre. Às 5:20, acerta o reloginho, 5:20. Quinta-feira, véspera de quê? De sexta-feira, né, gente? Chegando aí final de semana, tá voando a semana, né? Tá sensacional. Passou rapidinho, né? Já visto o feriado aí, no dia 12 de outubro, segunda-feira, né? Que acelerou um pouquinho a semana. 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Boa opção, melhor preço da região, em Santa Rita de Minas. 5:21 agora, chamando o João. 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
1: Opa, bacana! 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Lima Veículos. 5:23, acerta o reloginho. Tem um ouvinte ilustre aqui, nos mandou um WhatsApp aqui pra gente. Ana Paula, será que é a Dona Maria lá de casa? Deve ser ela, né? Não mandou o nome completo aqui. Vamos lá ver aqui por aqui. Mandou um coraçãozinho, bacana. Ô, minha querida, Deus te abençoe também. Tamo juntos, misturados. É, papai no comando. Tamo junto. Bacana? Então tá falado. 5:23, acerta o reloginho, 5:23.
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12: O cara é legal, pode me chamar de amigo, aceita, é a primavera. A estação mais florida do ano.

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0: Eu tô de bem com a vida, esbanjando alegria todo santo dia. O produtor rural, homem do campo, alô vaqueiro, bom dia. A turma do táxi, a turma do aplicativo, bom dia, obrigado pela carona que me dá. Alô, turma do volante grande, bom dia caminhoneiro, bom dia carreteiro, opa, tss, bom dia, a turma também tá aí nos ônibus, nas vans, opa, bom dia. 5:34, acerta o reloginho, 5:34. Central do ouvinte liberado para você ligar, participar e interagir com a gente. Anota aí, chama 99947-8910. Chama lá! Dizendo quem é você e de onde está falando, não é verdade? 5:34, confere o reloginho, 5:34 agora.
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0: O vai e vem do carreiro é Carlos César e Cristiano, 5:35.

0: Trevão, vai vendo Carreiro com Carlos César e Cristiano.
1: Hora certa.
0: Acerta o redondinho com a Jus Ponteirinho, agora 5h39. Quem tá acertando o redondinho lá é o nosso amigo Marquinhos Confeiteiro. Ô Marquinhos Confeiteiro, o menino do bigode, como é que tá? Porque tá sumido, Marquinhos, hã? Como é que tá aí o patrão aí, Edmilson, hein? Ô Edmilson, chama o menino da capa aí. Como é que tá? Ele tá com aquela calça, o moletom dele, hã? Com a costa larga, né? O Marquinhos, pulador de quintal. É a turma bacana aí do Anderson Lancha, do Alegar Maciel. Alô, turma boa, chama!
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0: O cara é legal, pode me chamar de amigo. Ah, eu aceito, claro que aceito, hein? Ótimo dia pra vocês, obrigado pelo carinho sempre da audiência. Eu quero abraçar a turma que acorda cedo pra trabalhar, isso é bom, né? É, cai do céu, é benção e chuva. Então, vamos trabalhar, vamos trabalhar, vamos trabalhar. O trabalho dignifica o ser humano, tem que trabalhar, é, tem que trabalhar. Qualquer ajuda que chegar é boa, mas vamos trabalhar, vamos trabalhar, vamos correr na frente. Assim como a turma do Costão trabalha sempre. 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Acordar, menino. Olha, aproveite. Costão, sempre ele, o doidão da região. 5h41, acerta o reloginho, 5h41.
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3: Opa, tô de volta, 5 horas, faltam 10 para 6 agora. Acerta o reloginho, hein? Faltam 10 para 6. 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Faltam 10 para 6, acerta o reloginho, 10 para 6 agora, bom dia para vocês. Abraçando a turma da padaria, turma boa, especial, e a padaria líder. Alô, João Paulo, alô, Wanda Silvério. A Wanda Silvério tem mais hora de padaria do que o urubu de voo, né, Wanda? É? A lendária Wanda Silvério. 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A turma tá lá, né? A turma do Anderson Lange. Ô, Edmilson, como é que tá as coisas? Olha o menino aí, ó. Então tá certo. Ô, Edmilson, tem recado aqui? Chama, fala comigo.
4: Marquei perguntando pra dar 15 burros no lote.
3: Ah, tá. A turma do investimento aí, da turma do Burro no Lote, a turma da Berganha. Ô Marquinhos, vai, você tem estrutura, hein, Marquito? Hã? Tá aí, né? Com a mão na massa, literalmente. Marquinhos, como é que tá as coisas aí? O bolinho de carne. Eita, bolinho bom! Bacana, né? Joiada! Marquinhos do Bigode. É, a turma bacana aí da Anderson Lanche, da Oligada Maciel. Faltando 8 para 6, acerta o reloginho, faltando 8 para 6, Edmilson, seguraça. Então tá certo, a turma bacana que tá ligado aqui no nosso programa Acorda Cidade. O senhor Delci, lá com a Hora dos Palmeiras, o Bapuranga. Ô, senhor Delci, como é que tá? Cadê minha botina, senhor Delci? Hein? Acabou a botina? Acabou nada. Mestre, dá um balanço no estoque aí, tá? Tá certo, então. O Edgar defumado tá sumido. Ô Edgar, cadê meu fubá? Ô Zé Lino, daqui a pouquinho o Edgar vai passar aí pra serrar, que era, dizer que vai comer só a broa, hein? A broa de melado. Ah, que beleza. A turma da Rô Moreaé, bom dia, obrigado pelo carinho. Fala aí, Rô Moreaé, Tião Taioba, Tião da Antena, tá sumido, né, Tião? Tá viajando, fazendo turnê com a família, hein? Ah, então tá. Ô Fatinha da Rô Moreaé, vai caminhar hoje, Fatinha? Tá, hoje tá propício, né? Pra caminhar. Grande Fatinha, sempre alegre, essa figuraça aí, simpatia, esbanjando simpatia, né, Fatinha? Fala em Fatinha, quero abraçar a Fatinha também, mãe do meu amigo Marquinho, confeiteiro, a Fatinha lá da Boa Esperança, a sogra do Dudu. Ah, Fatinha, segura o Dudu aí, Dudu é perigoso. Ah, Dudu é pulador de quintal, né? O Martião Silvério, como é que tá as coisas aí? Tem novidade? Hã? Breve, vou brotar por aí, viu? Pra ouvir aí as anedotas, né? Então tá bom. Um abraço a turma da padaria. Bom dia, bom dia, bom dia.
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3: Mulher sensual, adoro. canta Bob's e Robson. Faltando 6 para 6.

0: Bob Robson, ei, garganta afinada, mulher sensual. Ô, Fred Maritaca, como é que tá o pé da serra aí? Já tá chegando o Chão Preto aí? Fala comigo. Hã? Breve, o Chão Preto será concluído aí no Dom Lara, né? Ei, turma que merece. Ei, tudo no tempo de Deus, né? Demora. É? Tarda, mas não falha, né? Então tá. Pode chover à vontade. Eita, bacana, né? O Fred Maritaca falou assim: Zé Paulo, saindo, esse asfalto ficando pronto aqui, Chão Preto, eu vou arrumar um carrinho de rolamento. Ah, que beleza. Pode vir garantir carrinho de rolamento. Só pôr a mão no chão e chamar. Chama!
1: Acerta.
0: Fred Maritaca, acerta o redondinho com ajuste ponteirinho. Faltando dois.

0: que é Mauro Pão não, viu, rapaz? Hã? Então tá bom, hein? Maravilha. Bom dia, já chegou lá na serra, já chegou mesmo, mandaram um vídeo aqui pra gente, então tá, já chegou na serra já, o Chão Preto? Ah, que beleza, o povo Dom Lara merece, né? Ô, Dom Lara, bom dia, qualquer hora brota aí, viu? Né? Dom Mundesto também, minha terra querida, lá no Bertudo, essa turma bacana aí, bom, beleza, breve aeroporto aí também, né? Hã? Tanta joia. O João Silvério, como é que tá as coisas aí? Né? João Silvério, ô João Silvério, não tá aqui a botoca aí, vai devagar, viu? É 20 no máximo, 20 por hora no máximo, tá? Grande João Silvério. Ô João Silvério, cadê o capado? Matou o capado aí, o capado é caipira, né? A minha banda de capado, já paguei, tá? Né? Você pegou o cash lá no Daniel, no bairro restaurante do Daniel lá, tá? Beleza? Então tá. Ô Marim Santa Rita de Minas, grande Marim, bom dia Marim, fala comigo.
1: Bom dia, José Paulo. Opa, Leal.
0: Fica no besouro.
1: Como é que tá? Tudo bem com você?
0: Joinha.
1: Marinho, Santa Rita.
0: Ah, então tá.
1: Eu quero ouvir a música do Chico Caio Paraná, tá? Ou qualquer uma deles. Canta muito bem.
0: Bacana. Chico Rei Paraná, já daqui a pouquinho. Ô, Marinho Dornelas. Marinho Dornelas, bom dia.
2: Eita, Bolivão.
0: Bacana,
2: né?
0: Oi. Arô. Oi.
3: Oi, Zé Paulo.
0: Opa,
3: bom dia.
0: Bom dia.
3: Você tá cedo na rádio hoje, né? Eu também tô acordado
0: todo
3: cedo.
0: Dia.
3: Ô, Zé Paulo, roda a música pra mim hoje aí, só Capilão.
0: Opa.
3: Vai ser com a minha esposa, toda a minha família, com vocês da rádio, viu? Um abraço pra vocês, Zé Paulo.
0: Beleza,
3: Deus te abençoe, você
0: amém,
3: e a rádio,
0: amém,
3: viu?
0: Sempre.
3: Tchau, tchau, Zé Paulo. Roda essa musiquinha pra mim.
0: Deixa
3: só Capilão com Guilherme Silva, viu? Fica com Deus, Zé Paulo. Tchau, tchau.
0: Beleza, você.
3: Que tá falando aqui, acho que Zé Dornelas, tá? Amor de só Capilão.
0: Já, já. Zé Dornelas, Sabucaia, né? Um abraço, meu irmão. Obrigado. Daqui a pouquinho, vou faturar um pouquinho da casa que o homem tá cobrando, tem duplicata pra pagar. Já, já. 6 horas.
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3: Ah, o cara legal, pode me chamar de amigo, que eu aceito, né, Fred? Ei, esse Fred é figuraça, né? É o lendário Fred aí do Pedacerra do Dom Lara. Ô, Paulinho Silveira, essa turma Dom Lara, bom dia, bom dia, bom dia, bom dia. 6:09, confere o reloginho, 6:09 agora. Abraçando também a turma aí do Dom Modesto. Ô, Dom Modesto, terra querida, Bertudo, Matinho, Dom Modesto, minha querida família de Silveira, Nascimento, Teixeira, Dias, a turma bacana. Bom dia, obrigado sempre pelo carinho da audiência. O Fred, falar nisso, tá sumido, é o nosso glorioso lá, tá meio sumido, tá trabalhando muito, né? Deixa eu ver que o Serginho Xerel, essa figuraça. Ô, Serginho Xerel, tá sumido? Parece, meu irmão. Saudade de você, menino. Tá bom? Um abraço. Obrigado pelo carinho da audiência. Ô, Erci Dornelas, abraço, meu irmão. Obrigado pelo carinho da audiência. Confere o reloginho, 6:10.
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3: Vamos socar o arroz. É o só capilão. É o trio. Parada dura. 6:11.

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1: Hora certa.
0: Acerta o reloginho, 6 horas e 12 mais 1.
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0: O cara é legal, pode me chamar de amigo. Ah, eu aceito. Ô, doutor João, lá em Dom Lara, abraço, obrigado pelo carinho da audiência. Doutor João, doutor Pedro, um abraço, carinho especial a todos vocês aí de Dom Lara. Bom dia, obrigado sempre pelo carinho. Lembrando que hoje, quinta-feira, tá no meio do mês de outubro, tá no meio do mês de outubro, já tá brotando aí o novembro. Hoje é o dia do professor, do eterno educadores, que merece todo o nosso respeito, né? Alô, professores, tá de folga essa semana, né? É a semana da criança, tem que estar descansada mesmo, com certeza. Profissional do dia de hoje também, além do professor, hoje é o dia do juiz do casamento. Ei, juiz, põe gente em fria, hein? Não, fria não, coisa boa. Ecológicas e Rurais, hoje é o dia dele, do caçador. Tem muitos caçadores em Caratinga. Estão caçando aí, bacana, né? Um abraço à turma bacana aí, bom dia. Hoje também é o dia do calendário, que não deixa a gente perder o tempo, não é verdade? Sempre atualizados. Calendário sempre é bom, né? Bacana, dá saudade que é calendário pendurado na parede, né, Fred? Hein? No prego, hein? Bater que prego assim na sala de chegada ali, né? Calendário é muito bom, né? 6:14, agora sim, 6:14, 6:15. Bom dia pra você que acordou agora, seja bem-vindo, obrigado pelo carinho da audiência. É quinta-feira abençoada, de paz, alegria. Como eu digo sempre, acordou, tá vivo, pode joelhar e agradecer a Deus. É uma vitória e vamos pra batalha. Saúde, vida, vitória, sempre. E vamos trabalhar, moçada, vamos trabalhar. Como eu digo sempre, né? Que cai do céu é chuva e bênção de Deus. Então vamos trabalhar, porque o trabalho dignifica o ser humano, não é verdade? É bom demais, trabalhar é bom, é ótimo. 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Ô, Regina, bom dia, Zé Paulo, tudo bem? Bacaninha pra chuchu, é o Zé Geraldo da Fazenda Vista Alegre, Fundaça. Alô, Fundaça, tem Fundaça e Fundacinha, em Bom Jesus do Galho. Fundaça e Fundacinha é da região metropolitana de Bom Jesus do Galho. Passa o milionário Jerico pra nós, oferecendo para meu filho Gabriel da Fazenda tá fazendo o aniversário hoje, tá certo. Abraço, Gabriel, me chama que eu vou, tiver festa aí, eu vou, hein? Eu dou uma arriscada na minha agenda aqui, eu sou o maior papa festa da paróquia. Então tá bom, obrigado, felicidade aí, Gabriel, a você e toda a família. 6:18.
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15: O cara é legal, pode me chamar de amigo. Ah, eu aceito. Claro que aceito. 6:29, confere o reloginho, 6:29. Tem recado aqui do nosso amigo e irmão Djalma Barbeiro, do Salão Pampulha e da Capitão Paiva. Djalma, vai mais uma vez aí dar aquela força aí aos mais necessitados. É um mutirão solidário, trabalho solidário do nosso amigo Djalma e voluntários, né? Voluntariados. Quem quer, claro, fazer parte deste time de voluntários, só procurar o Djalma aí na Barbearia Pampulha, na Capitão Paiva, ali ao lado do bar restaurante do Daniel. Ô Djalma, bom dia, fala comigo.
16: Ô garoto, seu mel tá guardado, seu mel tá aqui, tá?
15: Ah, tá.
16: Tá guardado o mel.
15: Beleza.
16: Também se aproveita também pra nós anunciar também que nós vamos estar em Sapucaia domingo cuidando de mais uma família. Vamos estar lá sábado em Sapucaia cuidando de mais uma família em Sapucaia, se Deus quiser.
15: Amém.
16: Falou, meu amigo, bom dia, bom dia. Mutirão do amor.
15: Bacana, Djalma, bacana. Parabéns aí, esse trabalho voluntariado, você com a sua equipe, com o seu timaço aí de voluntários, não é verdade? Em prol do ser humano mais necessitado. Isso é muito importantíssimo, tá bom? E também no dia primeiro de novembro acontece o encontro de Cavaleiros e Amazonas, né? Beneficente aí em prol do Joãozinho, no campo lá do Guanabara. Isso, dia 1 de novembro, show com Gaúcho do Forró, Naldo do Forró e tudo mais. Saí dos Cavaleiros às 10 horas do campo do Cachoeira Alegre do Vasquinho. Chegada no campo do Guanabara com show ao vivo. Tem bingão e leilões, hein? Realizações amigos e do Joãozinho. Bacana em prol aí, organizado pelo glorioso aí, trabalho voluntariado, repito sempre, voluntariado do nosso glorioso de João Barbeiro, do Salão Pampulha, da Capitão Paiva. E claro, que estimaço aí de ser humanos voluntários aí. Parabéns a turma bacana aí, tamo junto. 6:30, mais conhecido como 6:30, virou 6:31.
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15: a gente. Que isso, velho. O homem é espingarda, Zé Mulato e Cassiano.

0: Que isso?
1: Tá.
0: Ô Fred Maritaca, lembrando, fala em espingarda, hoje é dia do caçador, né? Tem muito caçador por aí afora aí. Já se tem.
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0: 6:35.

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1: Hora certa.
0: Acerta o reloginho, 6:35, agora 6:35.
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0: Ah, esse cara sou eu, desde pequenininho, boa de espingarda, hein? Me dê, papai. 6:35, vou trabalhar, vamos pôr dinheiro na empresa, vamos faturar. 6:35.
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2: Opa, tô de volta, o cara legal, pode me chamar de amigo, ah, eu aceito. Lembrando mais uma vez que hoje, outubro, dia 15 de outubro, tá metade aí do mês de outubro já, viu? Tá passando voado.

0: certa.
1: 6:58, prefeito doutor Giovanni, não dá tempo de mais nada, tá na hora de agradecer. Agradecer a Deus mais um dia, mais uma quinta-feira de paz, de vida, saúde. Demos graças ao Pai, o Criador do Universo, o dono do mundo, o dono de nós. E muita, mas muita fé, não é verdade? Fé, nunca, jamais perder a fé. E claro, humildade e honestidade. Combinado? Então tá falado. Chegando o horário reservado ao TSE, na sequência, Jornal da Itatiaia. E dando continuidade à dupla sensação da cidade, nada mais, nada menos que ele, Israel Ferreira, o queridão da cidade, e Renato Salles, o Mr. Papagaio, para comandar o Interatividade. A todos um forte abraço, bom dia, vida. Só com Deus nós podemos tudo, hoje, agora e sempre.
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5: Senado aprova fim da escala 6x1.
6: A medida reduz a jornada semanal de trabalho de 44 para 40 horas.
5: A PEC teve apenas um voto contrário.
6: Empresários alertam sobre consequências negativas da nova lei.
5: Presidente da Argentina prevê vitória de Flávio Bolsonaro e critica Lula.
6: Estados Unidos avaliam lançar maior bomba não nuclear da história contra o Irã.
5: Atlético atropela time uruguaio e se aproxima de mais uma decisão da Copa Sul-Americana.
6: Na Libertadores, Palmeiras vence no Maracanã e abre boa vantagem na semifinal contra o Fluminense.
5: Paulinho é apresentado como novo diretor do futebol do Cruzeiro e detalha primeiros desafios à frente do clube.
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5: 7h11, Jornal da Itatiaia. Hoje é quinta-feira, 15 de outubro de 2026. Você está na companhia de Eustáquio Ramos e Fernanda Viegas. Muito bom dia para você que está sintonizado com a gente. Nós estamos ao vivo também no YouTube, no site, no aplicativo da Itatiaia, na Alexa, na TV a cabo e no canal 957 da Parabólica Digital. A partir de agora, toda a rede Itasat reunida para trazer os principais destaques de Minas, do Brasil e do mundo. E nós começamos com o trânsito.
7: BR-040 tem cerca de 10 quilômetros de congestionamento na pista em direção a Belo Horizonte devido ao fluxo intenso de veículos no trecho entre o Trevo de Ribeirão das Neves e o posto Bonanza em Contagem na região metropolitana. Para quem segue no sentido Sete Lagoas, a 040 apresenta boas condições. Ainda na região metropolitana, trânsito completamente liberado na Via Expressa de Contagem, onde mais cedo no sentido capital, um carro capotou na altura do bairro Bernardo Monteiro. Ainda assim, há congestionamento. Direto da Central de Trânsito Itatiaia MIV, repórter Isabela Gouveia.
4: Agora, as condições do tempo.
8: Nesta quinta-feira haverá a formação de nuvens que, juntamente com o aquecimento pela manhã, deixam o tempo com muita nebulosidade e ocorrência de chuvas em Minas Gerais. Ao longo do dia, as pancadas podem variar entre contínuas por algumas horas e outras mais intensas. Céu parcialmente nublado a nublado com pancadas de chuva no Triângulo Mineiro, Alto Paranaíba, Noroeste, Oeste, Central Mineira, Metropolitana, Zona da Mata, Sul-Sudoeste e Campo das Vertentes. Demais regiões, céu parcialmente nublado com pancadas de chuva e trovoadas isoladas. Em BH, o dia será de céu parcialmente nublado a nublado com temperatura elevada pela manhã e tempo seco à tarde. Há previsão de pancadas de chuva a qualquer hora. Aqui na capital, a temperatura máxima deve chegar aos 32 graus. Repórter Aline Neves.
6: 7h13.
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6: A Itatiaia recebe agora Daniela Marques, coordenadora de campanha do candidato à presidência da República pelo PL, Flávio Bolsonaro. Ela conversa com a nossa colunista de política, Edilene Lopes. Bom dia para você, Edilene. Bom dia, Daniela.
9: Bom dia, Eustáquio. Bom dia, Fernanda.
5: Bom dia
9: aos nossos ouvintes. A Daniela Marques foi presidente da Caixa Econômica Federal durante o governo do ex-presidente Jair Bolsonaro. Hoje é uma das coordenadoras de campanha de Flávio Bolsonaro. Está conosco aqui no Jornal da Itatiaia. Daniela, muito bom dia. Muito obrigada por essa entrevista. Eu gostaria de começar com um assunto que é bem quente aqui em Brasília, porque foi aprovado ontem o projeto de lei que aumenta o limite do faturamento para os microempreendedores individuais e também perdoa a dívida dos MEIs. Qual é a proposta de avanço que se tem em relação a isso e que é trabalhada dentro da campanha do senador Flávio Bolsonaro? Bom dia mais uma vez.
0: Bom dia, Edilene. Bom dia aos ouvintes da Rádio Itatiaia. Bom dia, Minas Gerais. Estive aí domingo, nesse comidinha maravilhosa. Bom, o país está desgovernado, né, Edilene? Primeiro de tudo, acho que o governo do Lula nunca teve um olhar para o empreendedor, ao contrário, efeito da gastança descontrolada, né, e do endividamento e bola de neve do próprio governo. O Brasil vive hoje a maior taxa de juro real do mundo, o que trouxe um quadro crítico de endividamento e recuperação das empresas, MEIs, pequenas, médias, grandes, né, como foram mais de 6.300 empresas em recuperação, como Casas Bahia, Açúcar e etc. Para você ter ideia, só em Minas Gerais, 83 mil empresas fecharam. Isso significa um aumento de 80% em relação ao governo do presidente Bolsonaro, onde se atravessou uma pandemia, o maior choque econômico da história. Então, esse colapso econômico que a gente está vivendo e que se avizinha, ele vem de um descontrole de contas, que foi tentado fazer o ajuste nas contas via criação e elevação de impostos, esfolando quem produz riqueza, o que produziu esse quadro crítico. E agora, ao final, um governo que dificultou a vida de quem empreende no Brasil, principalmente dessas MEIs, né? Desses pequenininhos que acordam cedo, que não tiram férias, que não tem acesso facilitado a crédito, chega no final, faz uma tentativa desesperada, não, sem previsão orçamentária. O Lula mandou um orçamento em agosto, esse orçamento não previa reajuste de Bolsa Família, que também não foi reajustado em 4 anos, não previa nada disso, e agora faz um monte de medida trabalhada, uma tentativa desesperada de se reeleger, o que tem um custo muito alto, ainda mais alto, para esses próprios empreendedores, né? Então, o que a gente apresenta no nosso plano de governo é justamente o caminho inverso do que eles praticaram, que é um modelo que estimula a produtividade. Primeiro, obviamente, tem que botar as contas do país no azul, como o presidente Bolsonaro, mesmo enfrentando a pandemia, colocou as contas do país no azul. Isso permitiu o reajuste de programas sociais, uma série de medidas, mas principalmente uma agenda focada na liberdade econômica e no apoio a esses empreendedores, tá? Então, no plano do Flávio Bolsonaro, a Caixa, que é um banco que tem presença continental, e eu tive a honra de ser presidente do banco, conheço bem, hoje os pequenos negócios representam 1/3 do nosso PIB, sendo que 40% desses pequenos negócios são liderados por mulheres. Aliás, Minas é o segundo estado do país em negócios liderados por mulheres, quero dar isso aqui, mas a gente está trazendo a Caixa como banco da prosperidade, justamente pela sua presença em praticamente 100% dos municípios e também no digital. Hoje, ao invés de só ficar operando a política pública, né, todo mundo passa lá para pegar um BPC, um Bolsa Família, outra coisa, a Caixa ela ser um motor desse pequeno empreendedor, levando não só crédito aonde o governo é o fiador desse empreendedor, é o garantidor, mas também levando orientação e facilitação para que essas pessoas consigam formalizar e principalmente crescer os seus negócios. 78% quer crescer. Então hoje o MEI trabalha sem descanso. A gente recebeu uma pesquisa que 43% deles não está conseguindo pagar as despesas de casa, e a gente quer justamente dar fôlego com menos burocracia, menos impostos e mais crédito e mais facilitação para esse empreendedor. Então, só para fechar, Edilene, quando a gente fala do tesouraço, estamos lutando uma campanha muito mentirosa do lado do PT e do presidente Lula. Eles não têm ideias novas para compor o Brasil, estão aí há 18 anos, né? Nunca olharam para esse empreendedor, e só mentem. Quando a gente fala de tesouraço, não é em programas sociais. Todos os programas sociais estão mantidos e fortalecidos em nosso plano de governo, e sim é na burocracia e nos impostos para a gente tirar peso justamente desse pequeno empreendedor, que tem um peso muito relevante na economia do país.
9: Vai ter uma linha específica de crédito para os MEIs que não existe hoje, algo completamente novo do que está posto e colocado?
0: Sim, com certeza. A gente, primeiro, a gente está lançando também, cabe ressaltar aqui, um programa chamado Minha Primeira Empresa, que é aquele que quer virar MEI ou microempreendedor e pela primeira vez vai abrir, vai ter um registro facilitado, né, um automático, vai ter uma linha de microcrédito para abrir essa empresa e principalmente vai ter um imposto diferido por 12 meses. Então hoje a vida desse empreendedor, até ele conseguir cumprir todas as burocracias federais, estaduais, municipais, obrigações trabalhistas, obrigações de vigilância, bombeiros, etc., ele já está pagando o aluguel do negocinho dele, já está pagando em carro, já tem dia de imposto para pagar, tem que ter respeito. Então a gente justamente quer dar fôlego e no primeira empresa difere os impostos 12 meses para frente e a gente vai fazer um grande programa, primeiro um programa emergencial para recuperar a capacidade de pagamento de dívida das micro e pequenas empresas e das microempresas individuais, os MEIs, colocando 12 meses de carência, aonde o governo vai ser o fiador, vai dar 12 meses de carência, vai ajudar a organizar numa parcela que caiba no fluxo de caixa dessas empresas, para que eles se recomponham e aí sim voltem a pagar e ficar adimplentes. Hoje são mais de 9 milhões de CNPJs inadimplentes no Brasil, empresas sem fôlego por causa de juros e impostos, sendo que 8 milhões, quase 8 milhões e meio de micro e pequenos empreendedores. Para você ter ideia, são 532 mil empresas negativadas a mais em um ano no Brasil e a dívida média hoje é de R$6.900.
9: Ou seja, essa parcela para renegociação de dívidas é para aquela parcela dos empreendedores que não são MEIs, né? Porque o projeto isenta os MEIs de pagar as dívidas. Essa é uma nova parcela de empreendedores que também será contemplada, é isso?
0: O projeto isenta os MEIs de pagar as dívidas em impostos, né, com o governo federal. A gente está falando de uma reestruturação, né, ter um olhar mais amplo e estruturante. De novo, essa medida, ela descredencia quem pagou os impostos em dia, mas ela tem um olhar só para o débito dos tributos, tá, Edilene? Não os débitos, as dívidas para investir nos negócios com os bancos, né? E o que a gente está falando é a gente abrir uma possibilidade de reestruturação dessas dívidas com recomposição da capacidade de pagamento e carência de 12 meses para pagar as dívidas com os bancos.
9: Perfeito, Dani. Agora você falou em relação a colocar as contas no azul. Como é que vai ser isso? Vai ter uma espécie de PEC da transição? Qual vai ser a proposta do governo para reorganizar caso o Flávio seja eleito presidente do Brasil?
0: Eu acho que a primeira medida necessária, Dani, eu tenho falado muito isso, hoje os três poderes da República, eles ordenam despesas e só um controla, que é o governo federal, né? Então a gente tem uma ineficiência gigantesca na administração pública, é muito desperdício de dinheiro, é muito, para um país que está endividado com o maior juro real do mundo, é como o orçamento da nossa casa. A gente precisa rever prioridades e fazer um ajuste duro na carne. Por isso que eu falo assim, a gente não pode ter o congresso mais caro do mundo, o judiciário mais caro do mundo, a maior esplanada de ministérios do mundo. A gente hoje tem mais ministério do que a Venezuela, com essa estrutura de 38 ministérios, todo mundo com carro zero, todo mundo com mais assessores, mais de 20 mil só na administração pública, cargos comissionados, avião da FAB todo dia, vários levantando com um passageiro. Então isso hoje, as custas dos pagadores de impostos, as custas da população brasileira, as custas de um endividamento que gera essa taxa de juros que arrasta para o buraco as empresas e as famílias, Brasília vai ter que cortar na carne. Então o que a gente propõe é justamente um um conselho de governança fiscal, onde os poderes sejam chamados à responsabilidade para um pacto de autocontenção, e a gente vá até o talo nessas, em todas essas regalias, supersalários, férias de 60 dias. Não dá para essa MEI que a gente está falando aqui estar trabalhando de domingo a domingo, né? E a gente está hoje sustentando algumas castas de servidores que têm férias de 60 dias com mais 30 de recesso, que tem uma série de privilégios que custam hoje mais de 30 bilhões de reais aos cofres públicos, né? Então, todo esse aparato e esse luxo que cerca a máquina pública, não só na administração federal, como no Congresso e no Judiciário, a gente vai encarar de frente isso e dar um choque de gestão para que todo a gente imponha na própria carne esse ajuste, e existe muita gordura, tá? Eles ficam falando, aonde vai cortar? Eu peguei os números assim, o PT recriou 22.500 adicionados para sindicalistas e companheiros do PT durante essa administração, foi recorde de gastos de viagens, as despesas gerais e administrativas da esplanada dos ministérios superam 30 bilhões de reais. Então, assim, é um descaso e um tapa na cara do brasileiro o que está acontecendo, e a gente falando de bilhão, tá? Bilhão, bilhão para lá, bilhão para cá, parece que quando a gente fala que é dinheiro público, não existe dinheiro, existe dinheiro da população brasileira e do pagador de impostos, esse dinheiro é mais fácil de gastar do que quando se a gente estivesse pilotando a nossa própria casa. Então, eu tenho certeza que essas 532 mil famílias que foram negativadas esse ano não estão viajando de avião particular. Elas estão sem sono, preocupadas com a agiota que está batendo na porta. E o Lula já gastou 350 bilhões de reais numa tentativa desesperada de se reeleger. O agiota está batendo na porta, viu? E eles continuam, agora foi para a ONU se hospedar em hotel com mais de 100 reais a diária. Isso é um tapa na cara do brasileiro, Adilene. E é essa verdade que a gente vai encarar. E a gente vai encarar, e tenho certeza que o povo brasileiro vai estar com a gente apoiando e levando para o debate a Adilha, para que a gente corte na carne essas despesas.
9: Como uma das coordenadoras, a senhora é a referência feminina na campanha do Flávio Bolsonaro e traz esse pilar para o debate que o candidato está propondo para o público feminino. A gente sabe que existe uma diferença de renda e de salário entre mulheres e homens no Brasil, e que também a jornada da mulher, ela costuma ser muito mais exaustiva. Qual que é a proposta específica para as mulheres, inclusive em termos de crédito? E na avaliação da senhora, o combate ao feminicídio passa também pelo aumento da renda feminina?
0: Com certeza, Edilene, eu sempre digo que a porta de entrada da liberdade é o fortalecimento da autonomia financeira feminina, da independência financeira. Então, assim, o PT, ele vem discursando há anos, né, num discurso segmentado e dividindo homens e mulheres, colocando homens e mulheres em competição, colocando essa realidade cultural e comportamental, que é histórica, na conta e na culpa dos homens. Mas o fato é que esse discurso na prática não funcionou. Quando a gente vê que esse semestre a gente bateu recorde de mulheres assassinadas desde 2015 e que ainda existe todo esse cenário desigual de acúmulo de tarefas de mulheres, é porque a rede de apoio do governo não funcionou. Eu, enquanto presidente da Caixa, liderei o maior programa de inclusão financeira focado em mulheres, que um banco de varejo já fez, que foi o Caixa para Elas. Esse programa é um reconhecimento para nós, mulheres, da diferença de linguagem e de entendimento do dinheiro entre homens e mulheres. Nós somos diferentes, biologicamente diferentes, a gente se conecta com o dinheiro de forma diferente, e a mulher tem uma resistência cultural para falar de dinheiro. Quando a gente fortalece o entendimento e o poder de escolha dela, a gente está fortalecendo as famílias. Então, esse programa tinha 8 mil embaixadores capacitados na ponta, mais de 1.000 espaços em agências, um aplicativo digital só para orientar mulheres a enfrentar a violência, enxergando na independência a porta de saída do abuso. Muitas mulheres, elas ficam num ciclo de abuso porque tem dependência financeira do homem, e infelizmente o PT fechou todo esse programa. Então, a gente, no nosso Brasil por Elas, a gente reconhece a realidade concreta da mãe que acorda cedo, que hoje cuida do idoso, que cuida dos filhos, que cuida da casa, que trabalha, que pega um ônibus cedo, que volta, mas essa mulher ainda quer sonhar, ela quer conquistar mais, ela quer crescer, e a gente quer justamente facilitar as oportunidades de crescimento dela. Como a gente vai fazer isso, Dilene? Então, tem três realidades que precisam ser reconhecidas, e isso não tem a ver com disputa de gênero. É uma pandemia de violência contra a mulher. O PT discursa muito para a mulher, mas tem uma política que protege os bandidos, que é leniente com os bandidos, que deixa impune, que dá audiência de custódia, que dá visita íntima para estuprador, que dá saída. A gente justamente está no Brasil Sem Medo, enfrentamento duro ao crime. Nenhuma mãe quer ver o filho aliciado na droga, as mães hoje têm medo de andar na rua, as mulheres têm medo de ter o celular roubado e o cara poder tomar uma cervejinha. Então tudo isso, essa impunidade de bandidos e agressores, ela vai ser enfrentada de forma dura e rigorosa, e os agressores vão ter tornozeleira eletrônica, como já tem em São Paulo, no Brasil todo, o que previne e impede a reincidência da agressão e, consequentemente, o assassinato de mulheres, que normalmente vem de uma sequência de agressões. E aí, olhando para o fortalecimento da autonomia, né? Hoje são mais de 10 milhões de mães solos no Brasil, e essas mães, elas precisam de... muitas vezes ela quer ter, então ela precisa de oportunidade, de curso, ela quer a vaga de creche, então tudo isso vai estar disponível na palma da mão dela. Inclusive a gente vai dar internet e ela vai estar no ônibus buscando todas essas oportunidades na palma da mão, um curso com orientação financeira, vaga de creche, o agendamento da mamografia e por aí vai. Teremos um governo conectado e facilitando a mais preciosa para as mulheres, que é o tempo.
9: Daniela Marques, uma das coordenadoras de campanha de Flávio Bolsonaro, ex-presidente da Caixa Econômica Federal, muito obrigada pela entrevista.
0: Eu que agradeço, mando um abraço grande para Minas Gerais e vamos juntas que o Brasil vai vencer.
9: Eustáquio e Fernanda.
6: Edilene Lopes, ao vivo aqui no Jornal da Itatiaia, entrevistando Daniela Marques, uma das coordenadoras de campanha de Flávio Bolsonaro. 7:32, vamos para um rápido intervalo. Na volta você acompanha. Aprovada no Senado a proposta que acaba com a escala 6x1.
10: Empresários alertam sobre consequências negativas desta nova lei.
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2: O segue para promulgação pelo Congresso Nacional a proposta de emenda à Constituição que acaba com a escala de trabalho 6x1 e reduz a jornada semanal de 44 para 40 horas sem cortes nos salários.
3: O Senado aprovou em 2 turnos a proposta de emenda à Constituição que acaba com a escala 6x1. O placar foi de 75 votos favoráveis e apenas 1 contrário, o que garantiu uma das maiores mudanças nas regras trabalhistas nas últimas décadas. Mas afinal, o que acontece de mudanças? A jornada máxima de trabalho vai cair de 44 para 40 horas semanais sem redução de salário. Além disso, o trabalhador passa a ter direito a 2 dias de descanso remunerado por semana, sendo um deles preferencialmente aos domingos. A mudança não entra em vigor de uma vez só. Depois da promulgação da emenda pelo Congresso, vai haver um período de transição. Em 2 meses, a jornada cai para 42 horas semanais, 1 ano depois, passa definitivamente para 40 horas. A votação aconteceu há apenas 11 dias do segundo turno das eleições presidenciais e acabou entrando na disputa entre Lula e Flávio Bolsonaro. O governo trabalhou para acelerar a tramitação da proposta, enquanto, apesar das críticas por parte da oposição, o pronunciamento por parte do senador Flávio Bolsonaro foi de um parecer favorável com relação a PEC 6x1. Quem comemorou foi o autor da PEC, aprovada na Câmara, o deputado Reginaldo Lopes, do PT de Minas Gerais, que classificou a aprovação como um marco histórico para os trabalhadores.
4: É uma vitória histórica. É a maior vitória depois da CLT de 1943. Nós garantimos uma redução de 4 horas e nós dobramos o tempo livre do trabalhador brasileiro. Então é a maior vitória depois da CLT. Então é uma vitória do povo.
3: Por outro lado, apesar de votar favoravelmente, o PL manteve as críticas ao texto. O líder do partido no Senado, o senador Carlos Portinho, afirmou que o Congresso aprovou uma mudança sem discutir suficientemente os impactos para empregadores e pequenos negócios.
5: Eu moro em um condomínio de 5 apartamentos. Eu levo na ponta do lápis as contas para não aumentar a despesa dos meus condôminos. Eu preciso do porteiro, do zelador que está lá há 20 anos. Eu preciso dele no sábado só por uma razão. Porque a prefeitura, Laura, me obriga um horário específico para ele botar o lixo para fora. Um dos meus vizinhos, que eu adoro, uma família linda, são a favor do 6x1, mas não querem no sábado levar o lixo. Querem que tenha um porteiro, mas também não querem que aumente o condomínio. Essa discussão não houve aonde deveria ter tido ali na CCJ, envolvendo os setores. Porque o condomínio é só uma parcela. E quantos outros setores?
3: Mesmo entre parlamentares da oposição que apoiaram a proposta, houve críticas ao uso político da votação. Agora, a PEC aguarda apenas a promulgação pelo Congresso Nacional para fazer parte da Constituição e iniciar a contagem do período de transição. A aprovação encerra uma longa discussão sobre a redução da jornada de trabalho e passa a consolidar uma mudança que deve impactar milhões de trabalhadores em todo o país. De Brasília, Aline Peçanha.
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2: Rita, com a aprovação do fim da escala 6x1, empresários falam em aumento do desemprego e da inflação. Bom dia para você.
7: Bom dia. com um olho no mercado e outro no Senado, onde seria e foi votada a PEC, que termina com a escala 6x1, o investidor passou o dia comprando e vendendo a expectativa em relação ao Brasil. Houve uma oscilação muito grande durante o pregão. O índice Bovespa operou no negativo, acabou fechando no 0x0. O dólar deu uma estressada, também acabou fechando no 0x0, na casa de R$5,02. O Ibovespa recuperou os 206.500 pontos, mas fechou em queda de 0,18%. E os índices futuros, que no início dos trabalhos operaram em alta forte, também acabaram fechando no 0x0. E no Senado, como eu disse, foi votada o fim da escala 6x1. A Fiesp soltou uma nota falando, né, da forma em que a medida foi discutida em ano eleitoral e das consequências que nós podemos ter para o país, sabendo que você trabalhando menos e recebendo o mesmo tanto vão ter consequências, principalmente para o lado de quem emprega. E nós podemos ter também uma diminuição no PIB, porque teremos as pessoas trabalhando menos, e podemos ter uma consequência também na inflação, porque esse aumento de custos vai acabar sendo repassado para o preço final dos produtos, dependendo do impacto da mudança de escala em cada setor da economia. Portanto, vamos ver o que acontece, mas, de novo, o Brasil mostra a imaturidade política. Em ano de eleição, vale tudo, inclusive a discussão de temas tão sensíveis e que podem trazer consequências danosas para a economia brasileira. Mas, é óbvio, qualquer pessoa, se for perguntada, você quer trabalhar menos e ganhar o mesmo tanto, a resposta será sim. E para agradar o sim da maioria da população, o Congresso aprovou a mudança de escala sem fazer as contas necessárias sobre as consequências disso para a economia brasileira, que já se encontra tão fragilizada em função da elevada carga tributária e principalmente em função dos juros lá na lua. Rita Mundim, para a Rádio Itatiaia.
2: 7h42. No próximo bloco, primeira pesquisa Quest aposta o primeiro turno, após o primeiro turno, mostra Flávio Bolsonaro do PL numericamente à frente de Lula do PT.
8: A partir de hoje, a ANEEL, Agência Nacional de Energia Elétrica, aprovou aumento médio de 7,32% na tarifa da CEMIG.
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7: A pesquisa Quest, divulgada depois do primeiro turno das eleições, mostra o senador Flávio Bolsonaro do PL ainda à frente do presidente Lula do PT com 46% das intenções de voto. Lula aparece com 44%. Os votos em branco, nulos e sem preferência por nenhum dos candidatos somam 9%. Indecisos, 1%.
8: Foram ouvidas 2.154 pessoas entre sábado e terça por meio de entrevistas presenciais. A margem de erro é de 2 pontos percentuais para mais ou para menos. E o nível de confiança é de 95%.
7: 15 para as 8, no próximo bloco do Jornal da Itatiaia, futebol. O Atlético atropela time uruguaio e se aproxima de mais uma decisão da Copa Sul-Americana.
8: Na Libertadores, Palmeiras vence no Maracanã e abre boa vantagem na semifinal contra o Fluminense.
7: Paulinho é apresentado como novo diretor de futebol do Cruzeiro e detalha primeiros desafios à frente do clube.
9: No quarto, se não tiver ninguém, apaga a luz de tudo quanto é lugar, porque vai pesar no bolso. A ANEEL acionou a bandeira vermelha no patamar máximo, que é o patamar 2.
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2: 7:48, o Atlético deu um show ontem na Arena MRV. Quando eu achei, Natália, que estava 1-0, já estavam 2-0. O Atlético atropelou o time uruguaio, marcando 3-0 no primeiro jogo da Sul-Americana da semifinal, né? Ainda tem a volta, mas vai muito mais tranquilo. Bom dia para você.
3: Bom dia, viu, Fernanda? A você, a todos que nos acompanham aqui no Jornal da Itatiaia, foi exatamente isso. O Atlético atropelou, né? O Montevideo Cerritorque, adversário nessa fase de semifinais da Copa Sul-Americana. Ontem, o primeiro jogo na Arena MRV e o Atlético cumpriu o seu dever de casa com louvor, abrindo essa vantagem de 3-0 e, claro, terá maior tranquilidade para o jogo da volta na semana que vem no Estádio Centenário em Montevideo. Foi uma vitória incontestável. O Atlético controlou o jogo, fez 3 gols e celebrou ao lado da sua torcida. Não é isso, comentarista Edu Panzi? Bom dia.
4: Alô, Nath, bom dia pra você. Pra quem se liga no Jornal da Itatiaia, foi uma vitória incontestável do Atlético mesmo. Jogou melhor, construiu o placar, os 3-0, que poderiam ter sido 4 ou 5. Não fossem algumas chances desperdiçadas pelo Galo, gols anulados, mas poderia ter sofrido um gol, né? Teve uma defesa do Gabriel Delfim quando o jogo estava 0-0, que é defesa de cinema. Aliás, o Coelho não deixa por menos. Deu um drible no lance do primeiro gol do Atlético, que é drible de clipe. Já deve estar rodando o mundo o drible do Coelho para cima do lateral Silveira, do Montevideo. Foi a jogada do primeiro gol aos 37 e aos 41. O Bernard fez 2-0 para o Atlético. O terceiro gol veio aos 34, com Borbas. Deixou mais uma vez o dele, hein? Já havia marcado um golaço contra o Santos no final de semana. Ontem voltou a marcar no cruzamento do Lodi, dando números finais, 3-0. E que vantagem, hein, Nath? Galo pode perder por até 2 gols de diferença no Centenário, em Montevideo, que ainda assim vai à final de Barranquilha, da Copa Sul-Americana.
3: Tá certo, Edu Panzi, muito obrigada pela sua participação. Vamos atualizar também as informações do Cruzeiro. Ontem nós tivemos na Toca da Raposa a apresentação do Paulinho como novo diretor de futebol do Clube Celeste. Ele detalhou, né, as suas funções no clube, disse também que o seu primeiro objetivo é ajudar o Cruzeiro a vencer os próximos 8 jogos do Campeonato Brasileiro, que ele tratou como 8 decisões para que o clube alcance a vaga na Libertadores em 2027. Mas o Paulinho comentou também sobre a importância de um vestiário tranquilo, leve, um time unido, né? Focado no que tem agora para resolver nessa reta final de temporada. Não é isso, Emerson Pansieri? Conta pra gente. Bom dia.
5: Bom dia pra você, Nath, pra quem acompanha o Jornal da Itatiaia. O Cruzeiro apresentou oficialmente o novo diretor de futebol, Paulinho. Ele falou da importância de um vestiário leve no futebol.
6: Resultado é difícil você controlar, né? Mas no seu ambiente de trabalho, você precisa ser o mais leve possível. Trabalhar, não abrir a boca muito, trabalhar de novo, trabalhar pra gente conseguir os nossos objetivos. Então, o vestiário pra mim é um simples detalhe. Minhas atitudes no dia a dia, os atletas e toda a diretoria vão enxergando a forma que eu gosto de trabalhar.
5: Palavras então do Paulinho. A apresentação contou com a presença do Pedro Lourenço, demonstrou insatisfação com o que considera exagero nas críticas ao Cruzeiro. E o atacante Caio Jorge vai ser julgado novamente pelo STJD por conta da entrada no Juan Tressoldi do Atlético na Copa do Brasil. A procuradoria tenta aumentar a punição do jogador. Nath.
3: Tá certo, Emerson Pansieri, obrigada. Copa Libertadores, ontem no Maracanã, o Palmeiras venceu o Fluminense por 2-1, gols de Flaco Lopes e Marlon Freitas para o Verdão. Wesley Natan diminuiu para o tricolor das Laranjeiras e com esse resultado, o Palmeiras tem a vantagem para o jogo da volta na semana que vem em São Paulo. Na outra semifinal da Libertadores, hoje o Flamengo joga fora de casa na Argentina contra o Estudiantes às 21h30. As notícias do esporte com Nath Fiuza. Volto com vocês aí no estúdio. Bom dia.
7: Bom dia, Nath. Um abraço, bom trabalho. 7:52, no próximo bloco, destaques internacionais. Estados Unidos avaliam lançar maior bomba não nuclear da história contra o Irã.
8: de luz esse ano pode subir o dobro da inflação média no país.
9: Pelas previsões, a conta de luz deve subir esse ano entre 5,5% e 8%. Pode ser o dobro da inflação média. No ano passado, a conta de luz chegou a subir mais, subiu 12%.
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1: O governo dos Estados Unidos avalia lançar a maior bomba não nuclear de todo o arsenal contra o Irã, caso o presidente Donald Trump decida retomar os combates na guerra, que está em cessar-fogo até as eleições de meio de mandato dos Estados Unidos. A arma, apelidada de mãe de todas as bombas, seria usada para atacar infraestruturas energéticas iranianas e instalações nucleares.
2: 7h56, a seguir, mais uma entrevista da série com os senadores eleitos por Minas Gerais e os deputados mais votados do estado.
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0: do aliado Cleitinho Azevedo, do Republicanos, como governador de Minas.
1: O que a gente cobra e o que eu acho que é extremamente necessário é que nós tenhamos ali dentro da Assembleia, né, uma independência do Executivo para poder trabalhar, apesar de, né, muitos colegas do PL já terem declarado que estão na base desse governo. Eu também estarei ali junto nas trincheiras naquilo que for positivo para a população de Minas Gerais. Obviamente eu tenho aquilo que eu discordar, eu tenho essa liberdade de votar contrariamente, sem nenhum tipo de problema, sem nenhum tipo de desmérito aí ao governador eleito Cleitinho, mas a gente tem que alinhar sempre buscando os interesses não só da própria bancada, mas principalmente da população de Minas Gerais.
2: Então a gente pode entender que, pelo menos inicialmente, a ideia do PL é se manter como um bloco independente, ainda que vote junto com o governo em algumas pautas.
1: Eu acho que é o melhor caminho que o PL ele pode seguir, né? Que a gente se mantenha nessa independência, mas, obviamente, as conversas elas ainda serão feitas, né? Tá muito recente ainda. Nossa principal missão nesse exato momento agora é a reeleição de Flávio Bolsonaro.
0: O parlamentar, que foi o vereador mais votado da história de Belo Horizonte em 2024, falou sobre os planos do partido para prefeitura da capital mineira e não descartou a possibilidade de ele mesmo concorrer ao cargo.
1: Olha, o soldado que vai para a guerra e tem medo de morrer é um covarde. Eu aprendi isso com nosso eterno presidente Jair Bolsonaro. Obviamente, eu não descarto essa possibilidade, né? Só que daqui até a eleição do município, a eleição do executivo municipal, tem muita água para correr. Política, né, é como nuvem. Você olha para o céu, agora ela está de uma forma, e você olha de novo, daqui 5 minutos já está de outra forma. Se a população de Belo Horizonte, né, tiver esse interesse, se meu nome tiver sendo cogitado, se a gente tiver essa disponibilização da própria população, obviamente que o meu nome ele vai estar à disposição. Eu não vou fugir disso. Eu acredito que Belo Horizonte tem muitos desafios que precisam ser encarados com seriedade.
0: A entrevista completa com Pablo Almeida, novo deputado estadual em Minas Gerais, está disponível no canal da Itatiaia no YouTube, e os recortes mais importantes estão publicados no portal itatiaia.com.br. Repórter Bernardo Chilão.
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1: Falo sim, oi, bom dia, eu tô chegando, cheguei, 8:08, hora da coincidência, passou bem a noite, dormiu bem, energias renovadas para mais um novo dia chamado quinta-feira, 15 de outubro, 2026, meu bom dia para você também que tem casa, um trabalho no campo, nas estradas e rodovias, sítios e fazendas, olá criançada, meninada, muito bom dia, que bom que estamos juntos em 89.1 pelo site, no aplicativo, na Alexa, você em qualquer lugar do Brasil e do mundo, muito bom dia, já começo bem essa manhã, abraçando ao mestre com carinho, feliz dia do professor, você sabia que por trás de toda profissão tem um mestre, tem um professor? Ah, se eu pudesse citar aqui o nome dos meus professores, viu? Com muito respeito e carinho, porque tudo começou aqui em Caratinga, lá nos anos 80, então, um abraço aos professores e também dia da mulher rural e nós temos audiência aí no campo, a você, minha amiga guerreira, nosso abraço, carinho e respeito. Confirmando 8:08, eu sou Israel Ferreira, junto com ele, o Renato Salles, o Mister Papagaio, até às 10 da manhã e com a sua participação também pelo nosso WhatsApp e até lá com o oferecimento Irmãos Supermercados. 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Um abraço, queridão, bom dia. 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
1: Gente, amiga, 8:10, nosso WhatsApp 999478910. 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A senha dessa quinta, 15 de outubro, dia do professor e dia da mulher rural, hein? A senha é Rafa Moto. Anota aí, gente amiga, Rafa Moto, já manda no nosso WhatsApp, boa sorte, bom dia, um feliz dia novo pra todos nós.

0: Oi, Regina, bom dia. Oi, Mariana. Alô, Edinho Marceneiro, tudo bem, meu querido? Bom dia. Um abraço, viu, Edinho? Oi, Cléria, ótima manhã pra você também. A Valéria Gomes, a Cleusa Lopes, o Anderson, Sinair do Corpo Silvestre. Oi, Maria das Graças. Oi, Letícia, Tânia. Alô, Santa Cruz, bom dia. Gente, oportunidade de emprego. Olha, quando assim vem na porta é bom, né? A Angel Mig Acabamento está contratando vaga para cargo de faxineira aqui na loja de Caratinga, tá? Você pode ligar no 3321-9393. Você pode pessoalmente levar o seu currículo e boa sorte na Tancredo Neves, 221. Vai lá, Angel Mig, e leva o seu currículo e já começa aí a sua quinta-feira trabalhando. Por que não? Ah, Israel, já tô trabalhando, mas vou indicar uma amiga minha. Então indica, tá bom? Vaga para faxineira lá na Angel Mig Acabamentos e boa sorte, tá legal? 8h14, fala comigo, Renato Salles.
1: Tá na hora de mais um intervalo e voltamos já já, hein? Com mais música pra você.
0: Sim.
1: Intervalo, vai participando aí, estamos esperando você aqui com a senha Rafa Moto.
0: Rafa Moto.
1: O Rapix no nosso programa que volta já já.
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0: Volto sim com mais músicas e a sua participação também, tá? Olha a hora, são 8h14. Indo pro trabalho, tenha um ótimo dia.
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10: Que dia lindo!
11: De volta, que bom ter você por aqui também, acompanhando o nosso programa. Bom dia, viu? Bom dia pro Marcos, o Samuel, pra Cristina, trabalhando também nessa manhã e curtindo o programa lá na Eletrotec. 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
11: E é muito bom também ter você por aqui e falar pra você, amigo do campo que tá acompanhando o nosso programa. 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
11: Oi, Israel, bom dia, tudo bem? Passa uma música pro meu filho Gabriel. Oi, Gabriel, tá fazendo aniversário hoje? É a Regina da Fazenda Vista Alegre, na Fundaça Bom Jesus do Galho. Ô, Regina, bom dia, parabéns a você também, que é a mãe do Gabriel, e pra ele que hoje tá ficando o ano mais experiente, saúde, bênçãos e alegrias. Um abraço em nome de toda a equipe aqui da Rádio das Promoções. Viva o Gabriel, 8:26.

0: Marco e Mário pra vida inteira. Que bom também ter você por aqui nessa manhã, viu? Acompanhando nosso programa, bom dia. Pois é, Gabriel Teixeira completando hoje 13 anos de vida. Obrigado, viu, queridão? Lá em Bom Jesus do Galho, vai ter festa lá, eu tô sabendo, hein? Gente, atenção para essa oportunidade de emprego, o Roger's Pizza tem uma vaga para cozinheiro na parte da manhã, e já que você tem experiência e tá aí procurando essa oportunidade, já pensou trabalhar no Roger's Pizza? Além da vaga para cozinheiro, tem também duas vagas para garçom à noite. 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Venha trabalhar com a equipe Nota 10 lá do Roger's Pizza, enviando seu currículo para 99841-3856. 99841-3856 e boa sorte!
1: Muito bem, sempre bom, né? Ter você.
0: Fala, Renato.
1: Com a gente, Mr. Papagaio Israel Ferreira, no ar da 89,1 FM. Nós vamos agora para o intervalo comercial. Mais um intervalo, quero você participando aqui com a senha.
0: Qual?
1: Rafa Moto.
0: Rafa Moto.
1: Participe com a senha Rafa Moto e com o Curra Pix aqui no nosso programa que volta já.
0: Zé Paulo Leal, feliz com seu Atlético Mineiro, só para lembrar, são 8h29.
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12: Bom dia. Oi, Ronilda, oi, Imaculada, bom dia pra você também, a Regina Matildes Fernandes, lá no Conjunto Habitacional. Ótima quinta-feira, viu? 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
12: Faltando 20 para as 9, daqui a pouquinho tem Ana Cláudia Rodrigues direto à redação e você ficando bem informado. E lembrando que a senha do momento é Rafa Moto, você concorrendo ao sorteio de um salário mínimo no final do ano, tá? Ô Israel, e aquela promoção lá da sexta que você tava falando aí ontem, tá valendo? Tá sim, gente. 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
6: 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Natanzinho. Natanzinho Lima. Até quando?

0: Natanzinho Lima, até quando? E você, tá pelo site, pelo aplicativo, pela Alexa, pelo Brasil afora, ouvindo nosso programa, bom dia. Oi, Luciana Ramos. Oi, Elizabeth, bom dia. Cacildo tá por aqui também, bom café da manhã pra você. Luciana Ramos, ótima quinta-feira, tá bom? 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
1: Vamos agora para o intervalo, rapidinho a gente volta trazendo mais música para você. Durante o intervalo, vai participando com a senha de hoje, que é Rafa Moto, hein? Estamos esperando você aqui.
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0: Hora certa. Bom dia, faltando 9:15.
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2: FM 8:54, você que está ligado com a gente, obrigado sua companhia, sua audiência. 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
2: 5, faltando para as 9. Deixa eu mandar aqui um bom dia aqui no nosso WhatsApp. Ô Israel, manda um abraço para mim e pro meu irmão Tita. Estamos ligadinhos aqui no seu programa, nosso programa, tá? Em Bom Jesus do Galho. Oi, Tita. Oi, Jussara, lá do Esplanada. Bom dia. Ótima quinta-feira para vocês também. Obrigado pela audiência, pelo carinho de sempre, viu? 8:56. 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Bom dia, bom dia. 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Bom dia, quinto. 8:57, tá chegando por aqui Daniel e Luan Santana com a canção Saudade, que você ouve em todo o país e é destaque também aqui na 89,1 Cidade FM, a Rádio das Promoções. Bom dia.

0: Daniel. E Luan Santana, saudade. Oi, Mariana, tudo bem com você? Alô, bairro Santo Antônio, bom dia.
1: Obrigado, meu.
0: Que bom também saber que vocês estão aqui acompanhando nosso programa nesta manhã de quinta-feira, viu? Bem-vindo, bem-vinda também você. Obrigado, tá? 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
2: Vamos agora para mais um intervalo comercial. Daqui a pouco a gente volta com mais programa Interatividade para você. Durante o intervalo, ó, vamos atendendo você aqui com a senha Rafa Moto.
0: Rafa Moto.
2: Nosso WhatsApp é a senha Rafa Moto e concorra a Pix aqui no nosso programa. Já já a gente volta.
0: Boa sorte.
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0: Volto sim com muito mais. E agora tem informação com Ana Cláudia Rodrigues, direto da redação 9 e 2.

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1: A Prefeitura de Caratinga manifestou-se a respeito do ajuste do quadro de servidores que vem sendo implementado, considerando especialmente a ação ajuizada pelo Ministério Público. Segundo o Ministério Público, o número de servidores admitidos por contratação temporária para atender necessidades permanentes do município excede de forma acentuada o número de servidores concursados. A ação cita que em agosto de 2026, a Prefeitura contava com 2.231 vínculos temporários, frente a 1.006 servidores efetivos, mais de 2 contratos temporários para cada servidor concursado. O último concurso público foi realizado em 2012. Dezenas de funcionários contratados foram dispensados nos últimos dias, formando grupos de dispensa em curto espaço de tempo, gerando especulações sobre as demissões em diferentes setores. A Prefeitura de Caratinga afirmou em nota que vem adotando medidas de contenção de despesas e modernização administrativa com foco na eficiência da gestão pública e no equilíbrio.

0: equilíbrio das contas municipais. Segundo o executivo, já estava em curso um planejamento para preparar o município para os desafios financeiros de 2027, diante da possibilidade de redução na arrecadação, considerando as mudanças previstas na legislação do IPVA e os impactos da reforma tributária. Conforme a Prefeitura Municipal de Caratinga, entre as medidas estão a redução de horas extras, jornadas especiais, gratificações nos casos permitidos pela legislação, revisão de despesas com veículos e máquinas alugados, além de adequações administrativas. O objetivo é otimizar os recursos públicos, reduzir despesas e garantir a continuidade dos serviços essenciais à população. Em outra frente, a Prefeitura diz trabalhar na reorganização do quadro de servidores municipais, considerando o elevado número de contratações temporárias e os apontamentos recentes do Ministério Público. O município afirma avaliar as medidas necessárias para atender as questões apresentadas pelo órgão e já estuda a realização de um novo concurso público. A administração reforça ainda que todas essas ações estão sendo conduzidas com responsabilidade e planejamento, respeitando os direitos dos servidores e preservando o atendimento à população.
1: Previsão do tempo.
0: A previsão do tempo para esta quinta-feira em Caratinga é de sol com um aumento de nuvens à tarde e à noite pode chover forte. A expectativa é um acumulado de 7,7 milímetros. Os termômetros sobem, marcam temperaturas entre 19 e 33 graus, com sensação térmica entre 22 e 26 graus. Repórter Ana Cláudia Rodrigues.
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0: Kleber e Cauã, mil adjetivos aqui na Rádio das Promoções. Hoje, o Ciene, bom dia. Oi, Maria Aparecida, Fabiane de Souza, Ana do Carmo, bom dia. 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
1: Tá na hora de mais um intervalinho aqui no nosso programa, já já a gente volta com muito mais. Durante o intervalo, participe com a gente com a senha Rafa Moto. É a senha de hoje para você concorrer a Pix aqui no nosso programa, que volta já.
0: Certa. No fim do ano tem sorteio de um salário extra, boa sorte. Ah, não esquece, viu? Hashtag líder, tudo junto, porque mês das crianças sem cesta, recheadas com as delícias da padaria líder, e boa sorte. 9:22.
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11: 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Eletrotec Peças, bom dia. 9:32. Oi, Ana do Carmo, bom dia.

0: Fred e Fabrício, você não cuidou aqui na Rádio das Promoções. Muito bom dia, obrigado a sua audiência, sua companhia, onde quer que esteja, com quem você estiver. 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
1: Vamos agora para mais um intervalinho aqui no nosso programa. Daqui a pouquinho a gente volta, hein? Mas durante o intervalo, vale lembrar que a senha de hoje é Rafa Moto. Para você que não participou hoje, participe e boa sorte no sorteio de Pix aqui na nossa programação.
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0: 9:36. Hora certa. Confirmando 9:36.
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0: Elis Just Go Girl. Oi, Maria Costa. Oi, Ronilda. Oi, Lidiane. Oi, Fernanda Alves. Bom dia. Gente, atenção, hein? 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Tá interessado? Tem experiência? Quer crescer a empresa? 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
1: Na hora de mais um intervalo e voltamos já já, hein?
0: Volto
1: mais
0: sim.
1: Para você, durante o intervalo. Vai participando aí, estamos esperando você aqui com a senha Rafa Moto. Participe e concorra a Pix no nosso programa que volta já já.
0: 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Agora 9:48. Bom dia. Bom dia. Ótima quinta.
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Ao som desse louvor de gratidão, bondade de Deus com Isaías Saad, a gente encerra bem, muito bem, mais uma edição do programa Interatividades dessa quinta-feira. 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E Prosperar Veículos, nosso muito obrigado também a você que esteve com a gente nessa manhã. Amanhã eu volto junto com ele, o Renato Salles, o Mister Papagaio, com mais um programa. Forte abraço, boa quinta-feira, 14h, tem show da cidade com Rogério Silva, dali Rogério, 17h, Paradão Sertanejo com Carlos.

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0: Louvado seja nosso Senhor Jesus Cristo, para sempre seja louvado nesta quinta-feira, quinta eucarística. E hoje temos muitas razões para passar esta hora juntos. Lembro a todos, aviso a todos, hoje nós começamos a novena de Santa Teresinha do Menino Jesus. Santa Teresinha do Menino Jesus, a padroeira das missões. Mas não confunda, hoje celebramos também Santa Teresa d'Ávila, a grande doutora da Igreja. O mesmo nome, mas se trata de pessoas diferentes. Santa Teresinha do Menino Jesus das Rosas e Santa Teresa d'Ávila, a doutora da Igreja. Hoje também celebramos o dia dos professores. É quinta eucarística, é Jesus sacramentado. Tudo isso aqui no Experiência de Deus. Quero saudar a todos, a partir da Rádio Evangelizar, de onde tudo começa. Saudar as rádios irmãs, cujos nomes cito neste momento.
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0: Saúdo você pela TV Evangelizar, sinal digital em todo o país, em várias cidades, canal aberto, pelo YouTube, Padre Manzotti Oficial, pelo aplicativo da Associação Evangelizar é Preciso e todas as plataformas digitais. Mais uma vez, hoje nós começamos a novena de Santa Teresinha do Menino Jesus. A Santa Teresinha das Rosas, passarei o meu céu, fazendo cair uma chuva de rosas e graças sobre a terra. Mas hoje celebramos Santa Teresa d'Ávila e o dia dos professores. Vamos juntos, em nome do Pai, do Filho e do Espírito Santo. Amém. Naquele tempo, disse Jesus: ai de vós, porque construís os túmulos dos profetas. No entanto, foram vossos pais que o mataram. Com isso, vós sois testemunhas e aprovais as obras dos vossos pais, pois eles mataram os profetas e vós construís os túmulos. É por isso que a sabedoria de Deus afirmou: eu lhes enviarei profetas e apóstolos, e eles matarão e perseguirão

alguns deles, a fim de que peçam contas a esta geração do sangue de todos os profetas, derramado desde a criação do mundo, desde o sangue de Abel até o sangue de Zacarias, que foi morto entre o altar e o santuário. Sim, eu vos digo, serão pedidas contas disso a essa geração. Ai de vós, mestres da lei, porque tomastes a chave da ciência, vós mesmos não entrastes e ainda impedistes os que queriam entrar. Quando Jesus saiu daí, os mestres da lei e os fariseus começaram a tratá-lo mal, provocá-lo sobre muitos pontos, armavam ciladas para pegá-lo de surpresa por qualquer palavra que saísse de sua boca. Hoje, nós escutamos os ais de Jesus Cristo, segundo Lucas. E eles enfatizam: como podem vocês construírem os túmulos como que legitimando a morte que vossos pais deram aos profetas? Não se convertem, não mudam. Depois, ele diz também: aqueles que detinham a chave da ciência, mas mais do que facilitar para que as pessoas buscassem a Deus, colocavam dificuldades. E Jesus aumenta o número dos seus inimigos, mas ele é verdadeiro no que diz. Hoje é quinta eucarística e vamos pedir a Deus

0: Façam agora. Jesus sacramentado, eu clamo o teu poder e a tua misericórdia sobre esta causa. Humanamente, Senhor, eu não poderei. Humanamente, não darei conta. Mas eu peço, Senhor, a tua ação. Eu peço, Senhor, que hajas neste momento difícil que estamos passando, que você está passando. Diga para Deus: em Deus eu espero um milagre sobre esta doença, esse diagnóstico. Diga qual é a doença: fibromialgia, degeneração. Senhor Deus, faça um milagre. Eu peço, Senhor, pelas pessoas que estão endividadas. Mas, Senhor, naturalmente, como fruto do Evangelho, nós pedimos a nossa verdadeira conversão. Que não sejamos como estes que Jesus denuncia, que sabem o que é certo e errado, insistem no errado. Senhor Deus, nós oferecemos este programa por todos os professores, em todas as dificuldades que enfrentam, ameaças, desobediência, irreverência, desrespeito. E pedimos, Senhor, por estes profissionais que fazem da vida uma missão, um sacerdócio. Deus de misericórdia, hoje, começando a novena de Santa Teresinha, dai-me clareza do que mais devo pedir a Deus. O que é que realmente é urgente na minha vida? E como é o primeiro dia, qual é a graça que você vai pedir a Santa Teresinha do Menino Jesus neste ano? Ela que disse: passarei o meu céu derramando uma chuva de graças sobre a terra. Então pense bem, nós estamos só começando. Se possível, escreva num papel. E nós vamos 9 dias pedir, Santa Teresinha. Peça a teu Jesus, a teu amado Jesus, por mim, por esta graça. Peça, Santa Teresinha. Por isso, fica a pergunta no ar: qual é a graça que você vai pedir, clamar, suplicar nesta novena de Santa Teresinha este ano? Lembrando que faremos a oração pelos professores neste programa. Início da novena, e vamos conhecer um pouco mais sobre quem foi Santa Teresa d'Ávila, doutora da Igreja. Eu vou para o intervalo e eu volto já. Volte comigo e tenha a leitura orante. Voltamos já.
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0: Aulas além mar. Em 1536, foi atingida por uma grande crise. Foi quando amadureceu a decisão de entrar no mosteiro das Carmelitas da Encarnação, em Ávila. Mas seu pai foi contrário. Teresa fugiu de casa, foi até o mosteiro, fez a profissão religiosa. A sua saúde voltou a comprometê-la e teve que retornar à família. E era um caso desesperador. A doença era muito grave. Escute isto. Ela foi conduzida ao convento e as irmãs, as monjas, começaram a preparar o seu funeral. Porém, de um modo inexplicável, em poucos dias, ela ficou curada. Ficou liberada dos trabalhos da vida da clausura. E fruto disso, uma mulher muito inteligente, uma mulher muito sábia, extrovertida, começou a ter muitas amizades e conversas no parlatório. Até que um dia, ela teve uma, que ela chama, a segunda conversão. E como foi? Ela estava andando e se deparou com uma imagem do Senhor Jesus das Santas Chagas. Isso mesmo, Jesus coberto de chagas. Naquele momento, ela foi tomada de uma comoção intensa. Caiu em lágrimas. Diz ela no seu livro: me lancei aos pés de Jesus e supliquei para dar-me forças para nunca mais ofendê-lo. Ela chama isto de a segunda conversão. Daqui a pouco saberemos mais da vida de Santa Teresa d'Ávila, doutora da Igreja. Filha de Deus, que a paz de Jesus esteja com você, filha.
11: Benção, padre.
0: Deus abençoe. Você fala de onde, filha de Deus?
11: Do Brasil, padre.
0: Filha de Deus, de algum lugar do Brasil? Pois não, filho, o que te aflige?
11: Padre, eu gostaria muito do aconselhamento e da opinião do senhor, que para mim é muito importante.
0: Que o Divino Espírito Santo nos ilumine. Vamos lá.
11: Padre, quando eu era criança, eu sofri um abuso sexual pelo meu padrasto.
0: Tá, sinto por isso.
11: A minha mãe viu algumas coisas e ele esperou ela ir pra igreja. E só um chegou no finalmente, porque Jesus não deixou. E, padre, eu guardei isso a vida inteira.
0: Sim.
11: 4 anos atrás. Minha mãe chegou aqui falando que ele tinha tentado abusar de alguém dentro do ônibus.
0: Que ele tinha tentado abusar o quê?
11: De uma mulher dentro do ônibus.
0: Sim.
11: Veio tudo na minha cabeça. Eu procurei o padre aqui da paróquia. Ele me passou para uma psicóloga.
0: Sim.
11: Ela falou que eu tinha que falar porque eu tinha sobrinhos.
0: Sim.
11: E eu falei.
0: Sim.
11: Nem todo mundo acreditou.
0: Certo.
11: Mais uma vez minha mãe ficou calada.
0: Certo.
11: Eu fiquei com tanta raiva, padre, da minha mãe, porque ela sabe que eu não menti. O tempo passou, padre. O meu sogro viu aqui, ele sabe dessa situação, falou que eu tinha que perdoar minha mãe, que eu não podia proibir ela de vir aqui em casa.
0: Sim.
11: E no dia que ela veio aqui, eu pedi perdão a ela. Só que eu falei, padre, que eu não quero ele aqui.
0: Que não queria ele lá, ele na sua casa.
11: Sim. Sim. E eu quero saber da opinião do senhor, padre, porque eu tenho crianças pequenas.
0: Entendo. E o que você quer saber? Eu imagino, mas eu quero que você pergunte.
11: Ô, padre, eu tenho que conviver com ele.
0: Filha, veja. Primeiro vamos falar sobre a sua relação com a sua mãe. Você usou a palavra. Pela segunda vez ela ficou em silêncio. Então, você lembra lá atrás e você acha que ela, lá atrás, quando aconteceu, ela viu, ela sabia?
11: Sim. E ela falou assim, que eu tinha provocado ele.
0: Ô, filha.
11: Eu era uma criança, padre.
0: Claro. Nada. Realmente um absurdo, um absurdo. E agora aconteceu, ele acabou molestando uma mulher no ônibus e tudo veio à tona.
11: Sim.
0: É louvável sua atitude de perdoar a sua mãe. Deus, você é uma mulher de fé por isso. E diria, é louvável se perdoar o seu padrasto. Mas, para garantir pelas tuas filhas, não, você não tem obrigação de conviver com ele. Você compreendeu?
11: Sim.
0: Pelo bem-estar das tuas filhas e também para o seu bem-estar, não se sinta obrigado a isso. não quer dizer perdoá-lo. Mas esse perdoar não quer dizer que vocês precisam estar no mesmo ambiente. As feridas são grandes. E você tem que se debruçar sobre essas feridas. E não colocar suas filhas em risco. É prudente que você haja assim. Não é vingança. É precaução. Não é raiva. É um sentimento que você tem. Mas você sabe que é o perdão que vai te libertar cada vez mais. Você tá me ouvindo?
11: Eu perdoo todo dia.
0: Não entendi.
11: Eu perdoo todo dia.
0: Isto. Isso é a melhor coisa que você faz. E continuar, filho. Você seria muito bom você continuar com a psicóloga e com a vida espiritual. Não é só uma vez da psicóloga. Você precisa falar muito deste assunto. E acredite, se você tem uma psicóloga, você vai falar, que vantagem tenho eu de falar? Você tira o poder do fato. Ele continua sendo um erro gravíssimo, mas ele, aquela lembrança, não tem tanta força mais em você. E para isso você precisa verbalizar muito. E nada melhor do que um profissional para te ajudar, junto com a vida espiritual, sacramental e eucaristia. Ajudei, filha?
11: Padre, eu pedi a Deus para me falar com o senhor.
0: Certo, mas eu te ajudei com a resposta?
11: Sim, porque o senhor é muito importante na minha vida.
0: Tá bom. Levarei no altar do senhor, filha. Tenho que ir pro intervalo, eu volto já, volte comigo.
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abrindo a sua Bíblia em Isaías capítulo 6, do versículo 1, seguintes. Isaías, Antigo Testamento, por favor, capítulo 6, versículo 1, seguintes, que nós vamos refletir a partir de hoje sobre o profeta Isaías. Lembrando, padre, eu perdi ontem, eu não acompanhei, como é que faz? Toda leitura orante tem o seu momento lá. Você vai no YouTube Padre Manzotti e você tem lá leitura orante. É um recorte que eles fazem da leitura orante e colocam. Quando nós vimos, refletimos sobre Elias, sobre Eliseu e chegou a hora de Isaías. Mas enquanto você vai abrindo a Bíblia, eu gostaria de dizer, caros pais, tenham profunda atenção sobre os filhos e nunca, seja pai, mãe, quando perceber qualquer atitude que seu filho, sua filha está sendo molestado, molestada, abusado, abusada, tome a defesa da criança. Lembre-se, são indefesos, são crianças. E jamais dizer que uma criança foi que seduziu, por favor. É inadmissível. Uma criança não tem ainda aflorada a sexualidade. São os anjinhos sem voz, sem vez. Pais, acompanhe seus filhos e dialoguem com eles a ponto de dizer: conte tudo pro papai, conte tudo pra mamãe. Se alguém te tocar de um jeito que você não gostou, conte pro papai. Se alguém falar alguma coisa que você não gostou, conte pra mamãe. Deixe esse canal aberto. Fale sobre este assunto com teus filhos. Confie no papai, confie na mamãe, não esconda nada. Se alguém te tocar e você se sentir mal, fale pro papai e pra mamãe. É muito importante deixar aberta esta ponte de diálogo e de amor. Eu disse para ela e repito, e não volto atrás em querer corrigir. Perdoar é uma coisa, mas em vista das crianças que estão dentro de casa, é bom que se mantenha a distância. É bom preservar. Já há muito sofrimento, sofrimento mais do que suficiente. Perdoar não é pegar uma borracha mágica e querer apagar histórias do passado como se não tivesse acontecido. É perdoar, é não desejar o mal, mas também ser precavido, precavida nas decisões. Agora sim, Bíblia aberta, cartilha de oração.

0: Isaías, capítulo 6, versículo 1 a 13. Isaías, capítulo 6, versículo 1 a 13. Filhos queridos, eu estou aberto, capítulo 5. E a partir do versículo 8, é como uma preparação para você entender Isaías. Começam os ais. O evangelho hoje falava dos ais de Jesus, segundo Lucas. Aqui nós temos os ai de vocês que compram casas. Ai de vocês que passam o dia inteiro bebendo cerveja e vinho. Tá ali, versículo 11. Ai de vocês que nas suas festas há músicas, muito vinho para beber, não se importam com os planos de Deus. Depois, mais pra frente, só tô fazendo um introito. Ai de vós que se amarram aos seus pecados com mentiras, que andam arrastando sua maldade. Ai de vós que chamam de mal aquilo que é bom. Ai de vós que acham ser sábios, dos que pensam que sabem tudo. É, tem gente que acha que sabe tudo. Última palavra. Ai de vós que são campeões em beber vinho e vencem apostas de misturar bebidas alcoólicas. Gente, tá na Bíblia, tá? Versículo 22. Que aceitam dinheiro para torcer a justiça, deixando livres os culpados e condenados inocentes. Corrupção, ai de vós. Chegamos, aí vem, Deus castigará o seu povo. É nesse contexto de ais, de denúncias, de erros, que surge o profeta Isaías. Isaías, capítulo 6, versículo 1. Agora a leitura. No ano em que o rei Uzias morreu, eu vi o Senhor sentado num trono alto e elevado. O seu manto se estendia pelo templo inteiro. Em volta dele estavam os serafins. Imagina que imagem mais linda Isaías teve. Vi o Senhor sentado no trono e elevado, em volta dele os serafins. Cada um destes serafins tinham 6 asas. Com 2 eles cobriam o rosto, com 2 cobriam o corpo, e outras 2 voavam. Eles disseram em voz alta uns para os outros: Santo, santo, santo é o Senhor Todo-Poderoso. A sua presença gloriosa enche o mundo inteiro. Versículo 4. O barulho das vozes dos serafins fez tremer os alicerces do templo e foi ficando cheio de fumaça. Então eu disse: ai de mim, estou perdido, pois os meus lábios são impuros e moro no meio de um povo que também tem lábios impuros. E com seus próprios olhos vi o rei, o Senhor Todo-Poderoso. Aí um dos serafins voou para mim, segurando com uma tenaz uma brasa que havia tirado do altar. Ele tocou aquela brasa incandescente, tenaz, na minha boca com a brasa e disse: agora que esta brasa tocou seus lábios, as suas culpas estão retiradas e os seus pecados estão perdoados. Em seguida, ouvi o Senhor dizer: quem é que vou enviar? Quem será nosso mensageiro? Então respondi: aqui estou, enviai-me a mim. E o Senhor Deus me disse: vá e diga ao povo o seguinte: vocês podem escutar o quanto quiserem, mas não vão entender nada. Podem olhar bem, mas não enxergarão nada. Isaías, faça com que esse povo fique com a mente fechada, com os ouvidos surdos e com os olhos cegos, a fim de que não possam ver, nem ouvir, nem entender. Pois, se pudessem, eles voltariam para mim e seriam curados. Eles voltariam para mim e seriam curados. Pois, se pudesse, eles voltariam para mim e seriam curados. Até quando isto vai durar? Eu perguntei. Quer saber a resposta? Quer meditar? Depois do intervalo, nós retomamos.
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11: Nos 740 a.C., e ele exerceu a dimensão profética, principalmente em Judá, próximo de Jerusalém. Naquele momento, o povo vivia uma espécie de contraste. De um lado, prosperidade e poder. Mas internamente, você escutou algum dos ais do capítulo anterior. Um povo que estava totalmente afastado de Deus. O texto que ouvimos, você escutou e viu que Isaías teve uma experiência mística. Ele viu o próprio Deus. As vestes de Deus que enchiam o templo. Aparecem os serafins, seres celestiais que estão diante da presença de Deus. Até na missa falamos querubins, serafins. Usamos hoje essa terminologia. O chamado de Isaías começa, portanto, com uma ordem. Não com uma ordem, mas como uma experiência de Deus. Antes de Isaías saber o que precisava fazer, ele precisava descobrir quem era Deus. Aí está a sua vocação. A missão nasce do encontro com Deus. Por isso ele diz: ai de mim. A santidade de Deus leva Isaías a perceber seus pecados e sua fragilidade. Quando ele diz no texto: ai de mim, estou perdido, porque sou um homem de lábios impuros e vivo no meio de gente impura. Isaías não começa acusando o povo, ele começa olhando para si mesmo. Nós temos essa tentação de criticar os outros, mas veja que Isaías diz: eu sou um homem de lábio impuro. Ele reconhece a sua própria necessidade de conversão. Realmente, Deus não sai, não quer que saiamos apontando o defeito dos outros, mas que nós nos convertamos. E é linda a imagem que o querubim pega uma brasa viva, tenaz, acesa, e coloca nos lábios de Isaías e diz: tua culpa foi tirada, seu pecado foi perdoado. Essa imagem é muito forte. Sua culpa foi tirada, seu pecado foi perdoado. Senhor, dai-nos também a conversão. E que diante da tua majestade infinita, nós possamos ser tocados pela palavra, por esta brasa tenaz, e termos os nossos pecados perdoados. Isaías diz: eu estou aqui, envia-me a mim. Ele se põe a serviço. Dai-nos, Senhor, essa disposição, não obstante os nossos pecados e fragilidades. Eis-me aqui, Senhor, envia-me. Envia-me. Amém. Esta foi a belíssima leitura da vocação do profeta Isaías. Isaías capítulo 6, do versículo 1 ao versículo 13. Amém. Carmen, que a paz. paz de Jesus esteja com você, Carmen.
12: Sim.
11: Bom dia.
12: Bom dia, padre.
11: Deus abençoe. Você fala de onde?
12: Eu venho lá do Brasil.
11: Carmen, de algum lugar do Brasil, tá bom, pediu anonimato. Que tá acontecendo, Carmen?
12: Ô, padre, aqui eu dei AVC, né, tem 4 anos.
11: Como?
12: Então eu fiquei de cama, só tomada. Aí as minhas pernas ficou paralisada, minhas mãos, eu pra me andar tem que ser com alguém me filmando, eu não dou conta de andar sozinho.
11: Tá.
12: Sabe? Então eu sinto muito dor. Eu sinto muita perturbação na minha cabeça.
11: Sim.
12: Sabe? E sinto muita fraqueza mesmo. Eu já fiz tratamento, faço fisioterapia, faço tratamento, não estou tentando nada.
11: Entendi.
12: Então, eu sempre ouço as bênçãos que o senhor passa para os ouvintes, né?
11: Sim.
12: Eu falei, não, vou falar com o padre, porque é difícil, né? A gente é católico, tá? Inclusive, eu estou afastado da igreja, porque não tem como ouvir.
11: É. Eu vou tentar tirar o fone de ouvido para ver se eu escuto melhor a senhora aqui nas caixas. E aí, filha?
12: Aí eu tenho bem filhos, mas só que curiosa minha filha, minha mulher, né?
11: É.
12: Mas é difícil, mas porque esses 4 anos eu tô passando uma dificuldade tremenda.
11: Entendi.
12: Eu sou viúva, tem 2 anos que eu sou viúva, então eu passo muita dificuldade.
11: Em que sentido? Em que sentido a senhora passa dificuldade, filha? Filha, me escute. Em que sentido a senhora passa dificuldade?
12: Com problemas de família, né, padre?
11: Tem um filho
12: que bebe demais mesmo, né? Bebe muito, sabe?
11: Certo.
12: Bebe muito trabalhador,
11: tá.
12: Muito responsável, mas quando ele bebe, ele sai dos sentidos.
11: Entendi.
12: Eu já tá quase um filho do casamento já, quase de bebida. Tem 3 filhos, tem netos, sabe? Mas é difícil, né?
11: Entendi.
12: A minha filha também tem problema. Eu tenho um problema na mão, que a mão dela queima, pega fogo.
11: Entendi.
12: E dói dia e noite. Ela não dorme, não é menina, sabe? Passa a noite toda sentada na beirada da cama.
11: Certo.
12: Ninguém sabe, ela já tratou e não sabe o que é. E então eu falei, gente, fica triste, né, com essas coisas que estão acontecendo.
11: Mas a senhora tem auxílio dos filhos?
12: Oi?
11: A senhora tem auxílio? Eles cuidam da senhora?
12: Não.
11: E a senhora mora sozinha?
12: Moro eu e minha filha.
11: Ah, mas então a senhora tem apoio de alguém?
12: Tenho apoio da minha filha, graças a Deus.
11: Tá certo. Filha, vamos rezar juntos. Jesus, pelas tuas santas chagas, cure as minhas enfermidades, liberte minha família dos vícios,
12: do
11: alcoolismo,
12: cure as mãos da minha filha.
11: Mas eu te peço, Senhor, me dê saúde. Me dê saúde.
12: Dê saúde.
11: E que eu seja curada.
12: Que seja curada.
11: Amém.
12: Amém.
11: Que Deus abençoe, Carme. Eu não consegui ouvir muito direito, mas Deus acolheu a sua prece. Deus acolheu o seu pedido. Filhos amados, eu vou para o intervalo e eu volto. Voltando. Eu ainda quero falar sobre Santa Teresa d'Ávila, quero rezar pelos professores e começar o primeiro dia da novena de Santa Teresinha do Menino Jesus. O que você vai pedir a Santa Teresinha hoje? Voltamos já. Volte comigo.
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11: Na Inquisição, mas graças a um padre jesuíta, Francisco Borja, e pelo franciscano Frei Pedro, eles puseram dúvidas, tiraram as dúvidas que tinha sobre dos acusadores. Teresa d'Ávila, depois daquela segunda conversão que você está vendo, que ela viu a imagem de Jesus chagado, tudo a ver com a nossa devoção de Jesus das Santas Chagas, ela teve uma vida transformada. se propôs a reformar o Carmelo, que estava precisando de uma reorganização. Conheceu também São João da Cruz, que recém-padre ordenado, a ajuda nessa reforma dentro do Carmelo. Ela escreve uma das obras mais famosas, Castelo Interior, um itinerário da alma na busca de Deus. Também o Caminho de Perfeição, Poesias e Orações, tem as obras completas de Santa Teresa d'Ávila. Ela sempre teve uma fragilidade na saúde. Faleceu em 1582, durante uma das suas viagens. E desde o começo você tem escutado esta música, e é dela esta oração: nada me perturbe, nada me amedronte, só Deus basta. Quem a tem, Deus, quem Deus tem, nada falta, só Deus basta. Santa Teresa d'Ávila, rogai por nós. E agora, rezemos pelos professores. Rezemos juntos. Ó Divino Espírito Santo, abençoai e protegei todos os professores. A eles confiastes a missão de cuidar com bom exemplo e sábias palavras. Eles espalham as sementes do bem, o gosto pela vida, a esperança de um mundo melhor. Vinde em socorro dos professores nas suas necessidades atuais e também nas necessidades espirituais. Na hora do aborrecimento, sustentai a força dos professores. Dai-lhes paciência, perseverança em sua valiosa obra educativa. Ó Divino Espírito Santo, vinde sobre todos os professores e protegei-os de todos os perigos do mundo de hoje, e que possam serem bem valorizados e acompanhados nesta missão. Amém. Filhos e filhas, começamos hoje a novena de Santa Teresinha do Menino Jesus, a Santa das Rosas. Primeiro dia. Santa Teresinha do Menino Jesus. Ó Santa Teresinha do Menino Jesus, mimosa flor de Jesus e de Maria, a vós recorremos e pedimos. Auxilia-nos, Santa Teresinha, no caminho a Jesus, pela renúncia, no abandono e no mais profundo amor. Santa Teresinha do Menino Jesus, fazei-nos simples, dóceis, humildes e confiantes. E hoje, neste primeiro dia, apresento o meu pedido. Lembrai-vos, ó Santa Teresinha, que prometestes passar o vosso céu, fazendo bem sobre a terra sem descanso, até ver completo o número dos eleitos. Vós disseste, Santa Teresinha, espero não ficar inativa no céu. Meu desejo é de trabalhar ainda pela igreja e pelas almas. Santa Teresinha no céu, trabalhe por esta graça que apresento agora. De novo, diga o seu pedido.

0: dos enfermos, as fotos de família, os remédios. Por intercessão de São Pio, Santa Teresinha do Menino Jesus, nos méritos das Santas Chagas, em nome do Pai, do Filho, do Espírito Santo, amém. E como é preciso que o Senhor nos dê uma fé inabalável. É assim que eu me despeço com um clipe inabalável. Evangelizar é preciso.
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3: As inscrições para a 7ª edição do Trilhas de Futuro começaram na manhã desta quinta-feira. Serão oferecidas cerca de 50 mil vagas gratuitas em 130 cursos técnicos com oportunidades distribuídas em 181 municípios de Minas Gerais. Os interessados devem realizar a inscrição pelo site www.trilhasdefuturo.mg.gov.br, onde também é possível consultar os cursos disponíveis e as cidades participantes. O cadastro estará disponível até o dia 30 de outubro. Coordenado pela Secretaria de Estado de Educação de Minas Gerais, o programa busca aproximar a formação profissional das oportunidades existentes em cada região do estado. O programa oferece ainda ajuda de custo de R$20 por dia para alimentação e transporte, mediante comprovação de frequência nas aulas. Podem participar os estudantes que em 2027 estarão matriculados no segundo ou terceiro ano do ensino médio, incluindo o ensino médio em tempo integral e a educação de jovens e adultos EJA. Quem já concluiu o ensino médio e deseja realizar uma formação técnica também está apto. Importante ressaltar que os cursos não são exclusivos para alunos e ex-alunos da rede estadual. Outras pessoas também podem participar se houver vagas. Em Caratinga, os cursos são administrados na Fundação Educacional de Caratinga, FUNEC, e no Colégio Expoente. Estão na grade de opções cursos técnicos de enfermagem, agropecuária, estética, farmácia, vendas, segurança do trabalho, radiologia, vigilância em saúde, saúde bucal e programação de jogos digitais. Repórter Ana Cláudia Rodrigues.
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0: 11:26.
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0: 11:47. 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

0: certa.
1: Meio-dia. 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

0: meio-dia e 16.
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4: 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Não é necessário ter experiência na área. 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
1: Hora certa.
2: Meio-dia e 28.
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1: Hora certa.
2: Meio-dia e 30.
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0: presidente da Câmara de São Paulo tem prisão preventiva prorrogada. Homem com mais de 20 mil imagens de abuso sexual infantil é preso em Minas Gerais. Trabalhador morre soterrado em obra na Zona da Mata. Fim da escala 6x1 no Brasil repercute na imprensa internacional.
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0: Olá, boa tarde. Hoje é quinta-feira, 15 de outubro de 2026, com edição de João Vitor Lino e apresentação de Cátia Pereira. Está no ar o Jornal da Itatiaia Tarde, meio-dia e 31. Depois da aprovação do fim da escala 6x1, plenário do Senado vota PEC da Segurança Pública.
2: O Senado Federal deve votar nesta quinta-feira a proposta de emenda à Constituição da Segurança Pública. A sessão está prevista para começar às 14h. Os senadores aprovaram um calendário especial que permite analisar os dois turnos da proposta no mesmo dia. Para ser aprovada, essa PEC precisa receber pelo menos 49 votos favoráveis em cada turno. O texto já passou pela Câmara e teve análise concluída pela Comissão de Constituição e Justiça do Senado. A proposta prevê mudanças na organização da segurança pública no país. Um dos principais pontos é incluir o chamado SUSP, Sistema Único de Segurança Pública, na Constituição, o que ampliaria a cooperação entre União, Estados, Distrito Federal e os municípios. A ideia é facilitar o compartilhamento de informações, operações conjuntas e a atuação coordenada das forças policiais. O texto também prevê regras mais rigorosas para integrantes de facções criminosas e milícias, especialmente para as lideranças desses grupos. Entre as medidas estão a possibilidade de cumprimento de pena em presídios de segurança máxima e a restrição a benefícios penais. Outra mudança é a autorização para a criação de polícias municipais de natureza civil, voltadas ao policiamento ostensivo e comunitário. Essa proposta também amplia as atribuições da PRF, a Polícia Rodoviária Federal, que poderá atuar em ferrovias e hidrovias federais. A PEC ainda prevê mecanismos de proteção aos fundos nacionais de segurança pública e penitenciário, que são destinados ao financiamento de políticas do setor. A proposta é uma das principais iniciativas do governo Lula na área de segurança. O presidente já afirmou que pretende criar o Ministério da Segurança Pública logo depois da aprovação do texto. Essa votação ela está ocorrendo em meio às articulações políticas para o segundo turno da eleição presidencial, que está marcado para o dia 25 de outubro. Se os senadores aprovarem essa PEC, sem alterações, o texto pode seguir para promulgação, ou seja, vai ser promulgado dentro do Congresso sem precisar passar pelas mãos do presidente da República. De Brasília, João Pedro Melo.
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3: Boa tarde. Nesse angu chamado eleição brasileira, a gente está vendo agora é muito caroço. O problema mais sério do país, que é a questão estrutural, que é a questão fiscal, está sendo deixado de lado pelos dois candidatos. E aí impera a incoerência, porque essa conta terá que ser paga pela sociedade. Então, agora vale tudo para ganhar a eleição. O candidato Flávio Bolsonaro, contrário ao final da escala 6x1 e portador, segundo ele, de uma proposta melhor, não apresentou a proposta melhor, disse que vai apresentá-la depois, quando e se eleito, e apoiou o fim da escala 6x1. A única ou o único voto coerente foi do ex-vice-presidente Mourão, que votou contra. E o momento, gente, não era de votarmos dessa forma, nessa pressa, o fim da escala. Com famílias e com empresas endividadas, inadimplentes, da mesma forma que o próprio governo vai carregando e caminhando para uma relação dívida-PIB monstruosa, próxima de 100%. E diante disso e de um cenário exterior também mais pesado, a bolsa cai 0,6%, o dólar sobe quase 0,5%, opera R$ 5,05 e os juros futuros negociados na B3 também estão em alta. Isso quer dizer que diante dessas decisões políticas assodadas, nós temos na percepção do mercado, do investidor, uma piora para o quadro do Brasil no futuro. E um futuro muito próximo, depois das eleições. Rita Mundim, para a Rádio Itatiaia.
0: Agora, 12:35, a seguir, segundo deputado estadual mais bem votado, é preso no Rio de Janeiro. E ex-presidente da Câmara de São Paulo tem prisão preventiva prorrogada.
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0: Agora 12:37, segundo deputado estadual mais bem votado do Rio de Janeiro, é preso em operação da Polícia Federal.
7: Um deputado estadual, um delegado e quatro policiais civis foram presos hoje na oitava fase da Operação Unha e Carne da Polícia Federal, que investiga lavagem de dinheiro através de uma rede de postos de combustíveis, além de conexões de agentes públicos com grupos criminosos que atuam aqui no Rio de Janeiro. Entre os presos está o deputado estadual eleito e ex-prefeito de Belford Roxo, Márcio Canella. Os policiais foram até a casa dele, um condomínio de luxo, na Barra da Tijuca, zona sudoeste do Rio, para cumprir o mandado de prisão. O delegado Marcos Amin, ex-secretário de Polícia Civil, também foi preso nessa operação. Ele estava em casa, num apartamento de luxo em Caraí, Niterói, região metropolitana do Rio de Janeiro. A gente lembra que os dois, tanto Marcos Amin quanto Márcio Canella, já tinham sido alvos da Polícia Federal na sexta fase da Operação Unha e Carne, que aconteceu em junho do ano passado. Bom, de acordo com as investigações, o esquema movimentou mais de 7,5 bilhões de reais nos últimos 6 anos, com conforme relatório do COAF. Ao todo, a operação cumpriu 6 mandados de prisão preventiva e 16 mandados de busca e apreensão em vários endereços do Rio. Além do deputado e do delegado, também foram presos 4 policiais civis. Imagens enviadas pela PF revelam as casas de luxo que pertenciam a esses policiais. Márcio Canella, a gente lembra, foi eleito deputado estadual com mais de 180 mil votos, a segunda maior votação do estado do Rio de Janeiro. Segundo as investigações, ele era a ponte entre o poder público e a rede de postos de combustíveis. Ele quem teria, inclusive, indicado Marcos Amin para a Secretaria de Polícia Civil. Já Marcos Amin é suspeito de usar o cargo dele na polícia para proteger o grupo criminoso. Ele era um sócio oculto de um posto de gasolina e teria recebido quase 2 milhões de reais por um contrato de consultoria fictício. Além do cumprimento dos mandados, a justiça também determinou o sequestro de bens e valores dos investigados, além da suspensão das atividades econômicas de 112 empresas ligadas à rede de lavagem de dinheiro. Desse total, 96 são postos de combustíveis utilizados para camuflar e legalizar os recursos de origem criminosa. As investigações prosseguem. Do Rio de Janeiro, Diana Rogers.
0: 12:40, suspeito de envolvimento com o PCC, ex-presidente da Câmara de São Paulo tem prisão prorrogada.
8: A justiça prorrogou a prisão temporária do ex-presidente da Câmara Municipal de São Paulo, Milton Leite, por mais 30 dias. O ex-vereador se entregou à polícia em Mogi das Cruzes, na Grande São Paulo, no dia 18 de setembro e está preso temporariamente desde então. Ele é investigado na Operação Vectura Corrupta, que apura a infiltração do PCC no poder público e no sistema de transporte coletivo da capital paulista. Até agora, a defesa de Milton Leite não se pronunciou. Ele foi citado nominalmente várias vezes como responsável direto pela operação de algumas das empresas de ônibus controladas pelo PCC. De acordo com o Ministério Público, há declarações de policiais militares em procedimento junto ao Tribunal de Justiça Militar que afirmaram que o ex-vereador seria o dono de fato da empresa Transwolf. Após se entregar, Milton Leite negou ter envolvimento com a facção criminosa e afirmou que provará sua inocência no âmbito do inquérito que investiga a participação dele nesse esquema. As investigações apontam que o PCC teria controle sobre 12 das 22 empresas de ônibus que operam na cidade de São Paulo, além de empresas em cidades do ABC Paulista e da Baixada Santista. De São Paulo, repórter Yuri Cavalieri.
0: Agora meio-dia e 41, a seguir, homem com mais de 20 mil imagens de abuso sexual infantil é preso em Minas Gerais. E trabalhador morre soterrado em obra na Zona da Mata.
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0: Agora meio-dia e 44, Polícia Federal prende o suspeito de armazenar mais de 24 mil imagens de abuso sexual infanto-juvenil no norte de Minas.
11: Um homem de 26 anos foi preso pela Polícia Federal nesta quinta-feira em Taiobeiras, no norte de Minas, suspeito de armazenar mais de 24 mil imagens e vídeos de violência sexual contra crianças e adolescentes. Segundo a PF, os arquivos estariam armazenados em contas na internet entre 2019 e 2026. O investigado atuava na supervisão de crianças em um grupo de oração de uma igreja no município. O contexto religioso também inspirou o nome da operação. operação, denominada In nomine Patris, expressão em latim que significa em nome do pai. A prisão ocorreu durante uma ação da Polícia Federal de Combate a Crimes Cibernéticos relacionados ao abuso sexual infanto-juvenil. Na operação, os policiais cumpriram o mandado de busca e apreensão em Taiobeiras e recolheram equipamentos eletrônicos que serão submetidos à perícia técnica. A prisão preventiva foi autorizada pela Vara Única da Comarca de Taiobeiras no Tribunal de Justiça de Minas Gerais. Entre os fundamentos considerados para a decisão estão o período prolongado de armazenamento dos arquivos e as circunstâncias de vulnerabilidade envolvendo crianças e adolescentes. Os equipamentos apreendidos serão analisados para aprofundar as investigações e verificar a possível prática de outros crimes, incluindo eventual produção de material ilícito e estupro de vulnerável. A operação integra as ações da Polícia Federal para combater crimes cibernéticos de abuso sexual contra crianças e adolescentes. De Montes Claros, repórter Janaína Sacerdote.
0: Agora, 12:46, trabalhador morre soterrado em obra na Zona da Mata.
12: Bombeiros seguem no resgate de 3 vítimas de soterramento em Maripá de Minas. Segundo informações que acabam de ser repassadas pelo SAMU, um trabalhador morreu no local e o outro foi socorrido sem ferimentos. As equipes ainda buscam pela terceira vítima. A ocorrência está em andamento e não há dados sobre os trabalhadores envolvidos. Como a Itatiaia já informou, os 3 trabalhadores estariam cavando na base de um barranco quando um deslizamento de terra caiu sobre o grupo. O fato ocorreu no quilômetro 45 da BR-267, próximo ao posto de combustível na entrada do município de Maripá de Minas. Bombeiros deslocaram 2 viaturas terrestres e apoio aéreo para o atendimento. Da Zona da Mata, repórter Désia Souza.
0: 12:47.
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12: Bombeiros seguem no resgate de 3 vítimas de soterramento em Maripá de Minas. Segundo informações...
13: A Europa também acende alerta quanto ao risco de uma inflação recorde dos alimentos em 2027, sendo o Estreito de Hormuz e o El Niño os principais indicadores. O Mar Negro é outro que tem seus problemas com a navegação devido à guerra de 4 anos entre Rússia e Ucrânia. Também regiões da Ásia e África de clima subtropical, como o Brasil, estão no momento de começarem o plantio de suas lavouras e faltam fertilizantes, além do risco de abastecimento causado pelo petróleo. O Brasil contornou parte das dificuldades, mas ainda não superou a falta de fertilizantes, que chegaram com custos muito elevados. A preocupação com os nitrogenados para o plantio do milho na segunda safra. Tudo isso afeta a margem final do produtor, levando preços mais altos ao consumidor. Na Europa, as quebras de milho e pastagens na França e Alemanha podem subir o custo drasticamente na produção de carnes e leite. São 2 países que tiveram perdas importantes no cultivo da batata e principalmente da beterraba, que dá origem ao açúcar europeu, e perderam muito milho também. O volume produzido de vinho na França cai 14% em relação à média dos últimos 5 anos, enquanto Portugal, a safra 26-27, cresce em torno de 12%. O inverno europeu está chegando e, além dos preços dos alimentos, uma outra preocupação é com o gás natural, que chega através de navios e deverá ter redução de 7% no consumo, não por racionamento, mas pelo preço que vai ser pago pelas famílias. No final do jogo, a maior preocupação das autoridades mundiais é com a segurança alimentar do planeta, melhor caminho para garantir a paz entre os povos. Por isso, o governo deveria valorizar um pouco mais o agro, que sustenta o PIB brasileiro. Itatiaia Agro, Valdir Barbosa.
0: Agora 12:49, a seguir, fim da escala 6x1 no Brasil repercute na imprensa internacional.
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0: Meio-dia e 52. A aprovação do fim da escala 6x1 pelo Senado no Brasil na noite de ontem repercute na imprensa internacional como a vitória política do presidente Lula às vésperas do segundo turno. A Reuters e o The Guardian destacam o apoio de parlamentares de diferentes campos políticos, incluindo Flávio Bolsonaro do PL, adversário de Lula no segundo turno, que antes se opunha à mudança. A Associated Press ressaltou a expectativa do presidente de fortalecer sua candidatura com a medida. Segundo analistas e políticos citados pela agência, aliados de Bolsonaro deixaram de bloquear a proposta para evitar desgaste eleitoral do candidato diante da popularidade da mudança. A reportagem também registrou que empresários e parlamentares defendiam uma transição de 10 anos para a implementação das novas regras. Na França, o Le Monde, em notícia com a France Press, ressaltou no título que o parlamento aprovou a redução do tempo de trabalho prometida por Lula. Meio-dia e 53.
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20: Com uma atuação irretocável ontem na Arena MRV, o Atlético venceu o Montevideo Cirítorque por 3-0 e encaminhou a sua classificação para a final da Copa Sul-Americana. Reinier Bernard e Thiago Borbas fizeram os gols do Galo. O time atleticano controlou o jogo do início ao fim. O ataque estava inspirado e a defesa não sofreu. No único lance de perigo do time uruguaio, quando o jogo ainda estava 0-0, Gabriel Delfim foi decisivo mais uma vez. Apesar da boa vantagem, o técnico Eduardo Domingues disse que a classificação ainda não está definida. O treinador argentino afirmou que o Atlético precisa manter os pés no chão e ter tranquilidade para o segundo jogo, que será disputado na semana que vem em Montevideo. Na Libertadores, o Palmeiras venceu o Fluminense por 2-1 no Maracanã e abriu boa vantagem na semifinal. Hoje, 21h30 na Argentina, o Flamengo enfrenta o Estudiantes. No Cruzeiro, Paulinho foi apresentado como novo diretor de futebol. Ele iniciou os trabalhos na Toca da Raposa e viajará com a delegação rumo a Porto Alegre para o duelo do Cruzeiro contra o Grêmio no domingo pelo Brasileirão. Paulinho disse que o foco principal do momento é garantir a vaga na Libertadores e que o Cruzeiro terá 8 jogos decisivos até até o final do campeonato. O dirigente ainda ressaltou que não quer centralizar as decisões, mas que vai trabalhar em parceria com todos dentro do Cruzeiro, buscando o melhor para o clube. Dos estúdios da Itatiaia, Natália Fiuza para a Rede Itasati.
0: Meio-dia 55, a seguir, Petrobras vai fazer investimento milionário em Universidade Mineira.
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3: Meio-dia e 58.
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5: Nesta quinta-feira, a formação de nuvens que, juntamente com aquecimento diurno, deixa o tempo favorável à ocorrência de chuvas. Ao longo do dia, as precipitações podem variar entre contínuas por algumas horas e pancadas mais intensas, que podem ser pontualmente fortes, acompanhadas de rajadas de vento, raios e, eventualmente, granizo em pontos isolados. As temperaturas ficam moduladas pela nebulosidade. Em Minas, hoje, os termômetros oscilam entre 11 e 40 graus. Esta é a previsão do Instituto Nacional de Meteorologia. Repórter Fernanda Viegas.
3: Meio-dia e 58, Universidade Federal de Uberlândia vai receber investimento milionário. Os detalhes com a repórter Mara Bianchetti, direto da redação do Diário do Comércio. Boa tarde, Mara.
6: Boa tarde. A Petrobras vai investir mais de 6 milhões de reais na Universidade Federal de Uberlândia para a construção de um novo laboratório de pesquisas no Triângulo Mineiro. A nova estrutura será dedicada ao estudo de erosão e corrosão em equipamentos da produção de petróleo e gás, com foco nas condições do pré-sal. O projeto prevê um galpão de 1.200 metros quadrados, com espaço para até 20 pessoas, além de salas de engenharia e um circuito experimental de tubulações. Os estudos vão apoiar um projeto que utiliza inteligência artificial para avaliar a integridade dos equipamentos e aumentar a segurança das operações. A universidade participa da iniciativa com a cessão do terreno, apoio técnico e acompanhamento das obras, que devem começar no primeiro trimestre de 2027. A previsão é concluir a edificação até agosto de 2028. A matéria completa está em diariodocomércio.com.br. Para Itatiaia, Mara Bianchetti.
3: Uma hora termina aqui o Jornal da Itatiaia Tarde. Até amanhã.
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0: Certa.
1: 1 e 9.
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0: certa.
1: 1:21.
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0: Obrigado!
1: Valeu!
0: Tamo junto, um beijo no coração de vocês.
2: Hora certa!
3: 1:32. 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
0: 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Wesley Safadão e Rei Vaqueiro. Displicente. Ah, vai.

0: 1h45.
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4: Hora certa.
1: 1:58.
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0: certa.
1: 2:12. Você já reparou como o seu dia fica melhor quando o rádio está ligado? Não é só impressão. Estudo britânico da Radio Center UK, publicado pelo perfil @morgadofernando_, mostra que 30

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2: 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Não é necessário ter experiência na área. Se você é responsável, gosta de trabalhar em equipe e quer crescer na área de tecnologia, essa vaga pode ser sua. Interessados, entre em contato pelo WhatsApp e telefone 33-3322-6363.
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10: Alô, cidade! Chego, claro que chego. Chego sim, cheguei. Ah, que delícia, hein? Maravilha. Hoje é quinta-feira, 15 de outubro de 2026. Hoje é dia do juiz de casamento, sabia? Dia nacional do professor, cara. Parabéns a todos os professores do Brasil que exercem essa nobre missão, esse legado, né? Esse sacerdócio que é educar, que é ensinar. Parabéns aos professores de Caratinga e todas as cidades vizinhas. Parabéns a você que é professor. Muito obrigado pelo seu trabalho. Todo mundo precisa de um professor. Por isso, parabéns, professores! Ah, hoje também, é dia de Santa Teresa d'Ávila, dia estadual do livro no Rio Grande do Sul, dia do calendário, dia do caçador e dia de curtir o show da cidade que chega recheado de atrações para você. A partir de agora no seu radinho, tem show das mais, as mais pedidas pelo Brasil e pelo mundo. Tem Fundo no Baú, as velhinhas, as músicas de 1900 antigamente pra gente matar a saudade. E tem bate-bola, hein? Pra gente poder falar de futebol, claro que tem, vamos falar de futebol, xará, vamos falar de futebol, isso mesmo, daqui a pouco vamos falar de Libertadores, vamos falar de Copa do Brasil também, né, vamos falar de Brasileirão, vamos falar do seu time, hein? Ah, daqui a pouquinho tem ela, Alice Ottoni, nosso Conta Aí, pra contar pra gente o que tá rolando no mundo dos famosos. E o melhor da festa tem você, mandando no zap 99478910, pedindo sua música, mandando seu recado para onde, para quem você quiser. E só aumenta o volume do rodinho aí, a rede móvel da sala pro cantinho, posta lá no grupo da família, avisa geral, compartilha aí, show da cidade começou.
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8: 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Simone Mendes.
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0: sorriso maroto, benza Deus, ferrugem. Ah, legal essa, hein? Perdas e danos, Simone Mendes, direitos iguais. 2h27, hora certa para mandar aquele alô especial para você, que tá aí sintonizadão nas ondas do 89. Valeu, obrigado pelo carinho, obrigado pelo dinheiro, obrigado pela preferência. Legal saber que você tá aí, né? E vai ficar coladinho comigo até as 5, só curtindo, hein? Boa tarde pra galera curtindo o show da cidade lá no bairro Zacarias. Alô, galera do bairro Zacarias, aquele abraço. Alô, você do bairro das Graças, alô, BG. Daqui a pouco tem bate-bola. Daqui a pouquinho é hora de falar de futebol, falar de Libertadores da América. Fica ligado, daqui a pouquinho. Mas agora é hora de abraçar você, né? Aniversariante do dia. Parabéns pra você nessa data querida, muitas felicidades, muitos anos de vida, que papai do céu te abençoe muito, que você consiga realizar todos os seus sonhos, afinal você merece e merece muito, muito, muito, muito. Parabéns pra Nicole Rodrigues, aniversariante hoje. Alô, Nicole, aquele abraço. Parabéns para meu amigo Ademar Júnior. Alô, meu atacante, grande Ademar Júnior, aquele abraço, garoto. Parabéns também para a Mirela Soares, aniversariante de hoje. Alô, Mirela. Parabéns também para a Mari Martins, também completando mais a primavera, meu amigo Edivaldo, também aniversariante do dia. Alô, Edivaldo, aquele abraço, cara, saúde, sucesso, felicidades pra você. Parabéns pra Nicole Rodrigues, também completando mais uma primavera. Parabéns pra você nessa data querida, muitas felicidades, muitos anos de vida, que papai do céu abençoe muito, muito, muito, muito, com muita saúde, com muita paz, que vocês consigam realizar todos os seus sonhos, afinal vocês merecem, merecem, merecem, merecem muito, muito, muito. Existe um único antídoto para a falta de tempo: estar apaixonado. Existe um único antídoto para a falta de tempo: estar apaixonado. Tá aí o pensamento do dia. 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Daqui a pouco tem bate-bola, daqui a pouco tem Alice Ottoni e o nosso Conta Aí. 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Daqui a pouquinho tem Alice Ottoni e nosso Conta Aí. Daqui a pouco também tem Fundo do Baú, né? As músicas de 1900 e que chute. 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
30: 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Ah, chegou a hora de recordar.

0: boa, hein, Luca? Susan Vega, boa essa, hein? Velhinha, mas bonitinha. My name is Luca, Susan Vega, boa. Lulu Santos, assim caminha a humanidade pra gente fechar o nosso baú de hoje. 2h48 na cidade, hora certa para mandar aquele alô especial para você que já mandou hashtag líder para concorrer a deliciosa cesta de produtos líder, uma delícia, uma maravilha. Então, já mandou? Ainda não? Manda aí, hashtag líder. 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Mandar um alô especial pra galerinha curtindo a gente em Apim. Alô, galera de Apa City, boa tarde. Daqui a pouquinho tem bate-bola, que delícia. Vamos falar de futebol, vamos falar do Galão da Massa. Vamos falar do Cruzeirão Cabuloso já já, hein? Fica ligado aí. Recadinho agora pra você que tá na idade do condor. Tá condor pra todo lado. É, dor na junta. Israel Salles tá aqui nos visitando. Você não tá condor, não, Zé. Você não. É, que isso, rapaz. Pois é. Você que tá na idade do condor, meu filho. Dor na junta, dor na coluna, dor no tornozelo, dor no joelho. Vamos fazer o seguinte? Ah, Restore, né?
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4: Vamos falar de futebol, né? É, isso mesmo. Rapaz, e aquela briga no Rio de Janeiro? Vasco vai jogar contra o Boca no Maraca, não é no Maraca? É Flamengo e Fluminense foram pra justiça. É, o STJ rejeitou o recurso e mantém Vasco e Boca Júnior no Maracanã. E o consórcio entrou com recurso lá em Brasília, mas a decisão da justiça do Rio de Janeiro foi exatamente essa, né? Que Vasco e Boca Júnior, jogo da volta pela Sul-Americana, aconteça realmente no Maracanã. Jogo de ida, o Vascão venceu por 1-0. E olha, eu não me lembro de ter visto um time do Boca Juniors tão ruim igual aquele. Sem desmerecer a vitória do Vasco, que tá muito arrumadinho. O técnico é muito bom, o Pedro Manuel, o português. Muito bom técnico. O Vasco se reforçou, tá com um time com uma certa qualidade, né? Mas o time do Boca Juniors é muito ruim. Depois que saiu o tal do Paredes, então, que é uma mistura de Cocito, lembra do Cocito, Zé? Batia até na sombra da mãe. Pois é, é uma mistura de Cocito e Verón, né? Que tem qualidade, mas gosta muito uma canela. Depois que saiu o tal do Paredes, acabou o time do Boca Júnior e o time do Boca perdeu por 1-0 pro Vasco. Acho que o Vasco, no jogo da volta no Maracanã, né? É um favorito para poder ficar com essa vaga à final da Sul-Americana. Quem já colocou um pé e meio na final da Sula é o Galão da Massa, né? Meteu 3-0 no Montevideo City Torque. 3-0. É, por falar em time ruim, para ficar ruim, o Montevideo tem que melhorar bastante, porque também é bem fraco. E o Atlético fez o resultado em casa, gol do Renier e também do Bernard. É um jogo interessante porque o Atlético custou a furar a retranca do Montevidéu, só que a porteira que passou um boi e aí passou uma boiada, foi 3-0 e acho que no jogo da volta o Atlético vai precisar apenas administrar. 16 jogos de invencibilidade em casa, hein? Na arena. É, isso é algo para se notar, para começar a prestar atenção em relação ao Atlético. Já o Cruzeiro apresentou uma contratação. O Paulinho, lembra do Paulinho? Ex-volante do Corinthians, da Seleção Brasileira, do Tottenham. O Paulinho chega para fazer parte da equipe que vai gerenciar o futebol do Cruzeiro. Ele que estava no Mirassol, né? É um dos responsáveis pela montagem do elenco do Mirassol, pela organização do Mirassol. Ele estava para chegar ano que vem, só que a situação do Cruzeiro está tão complicada que o Pedrinho, acho que pagou a multa ao Mirassol para que ele viesse antes. Ele já se apresentou, acho que para poder começar o planejamento para 2027. O ano do Cruzeiro se resume a vaga direta para Libertadores. É o que o Cruzeirense tem esse ano, que é ficar em

0: indicação de pelo menos vaga direta na Libertadores. E por falar em Libertadores, a gente tem que falar, obviamente, do jogo de hoje do Flamengo contra a equipe do Estudiantes de La Plata, um jogo onde muita gente aponta o Flamengo como favorito, e se a gente for olhar só a fotografia das escalações, realmente é. Só que time argentino jogando em casa é um negócio muito sério, e é o Estudiantes, não é qualquer timinho, né? É um time bem montado, não tem o poderio financeiro que tem o Flamengo, claro que não, mas é um time com qualidade, e o Flamengo vai ter que tomar muito cuidado. Ah, tem desfalques? Bom, o adversário também tem. O Flamengo não tem o Arrascaeta, que faz muita falta realmente, mas tem o Paquetá para entrar no lugar dele. Então tem outros jogadores também. Não tem o Jorginho, que foi expulso, mas o Flamengo é favorito mesmo jogando na Argentina. O que não significa que vai ganhar o jogo com o pé nas costas, não. Vai ter que jogar muita bola para poder vencer, porque os argentinos sabem que o Flamengo é superior tecnicamente. E ao saber disso, eles apostam em quê? Na determinação, na garra, na organização tática e até um pouco na picardia também, né? Mas é o que os caras sabem jogar. Então, acho que o Flamengo vai ter que abrir o olho. E para encerrar o assunto Libertadores, o Palmeiras saiu na frente, né? Venceu o Fluminense ontem por 2-1, tava 2-0 para o Palmeiras, gol do Flaco Lopes e tudo mais. Aí quando você percebe, tá 2-0, o Fluminense jogando melhor. O futebol tem disso, né? O Fluminense foi melhor no primeiro tempo, aí o Palmeiras foi lá e fez 1-0. Continuou melhor no segundo tempo, o Palmeiras foi lá e fez 2-0. Então, só no finalzinho do jogo que conseguiu diminuir, porque o goleirão Carlos Miguel, que é goleirão literalmente, tem 2,04 metros de altura, isso mesmo que você ouviu. Você conhece o João Grandão aqui da Ratidade, o João Felipe? Tem 2,02 metros. O grande Carlos Miguel é 2 centímetros maior do que o João. Tem 2,04 metros. O gol tem 2,44 de altura. Se ele esticar o braço, ele ultrapassa o gol. Ele tomou um gol de cabeça de um jogador de 1,60 metros. Então, realmente, foi uma falha do Carlos Miguel no jogo de ontem, que pode comprometer o Palmeiras. Porque 2-0, Inês é morta, já era. Agora 2-1, vai ter jogo. Para mim, o Palmeiras é o favorito. Mas 2-1 deu uma esperança aí pro time do Fluminense, que não jogou mal em casa, não, hein? Jogou mal, não. Só que futebol é isso, amigo. Não adianta jogar bem, jogar bem e não balançar a rede adversária. A alegria do futebol é bola na rede. Se não tiver isso, não resolve. Foi o que faltou ao Fluminense no jogo de ontem, né? Exatamente. 70% de posse de bola, mas bola na rede, quem colocou duas foi o Palmeiras. Então, por isso, leva vantagem para o jogo da volta. Telefone tá liberado, 99478910, para você mandar ver aqui no WhatsApp, tá bom? 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Manda aí, hashtag líder, manda. Daqui a pouquinho tem Alice Ottoni, nosso Conta Aí.
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É 3:16, amigão. 3:16 na cidade. 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Daqui a pouco tem Alice Ottoni e o nosso Conta Aí. Fica ligado, fica ligado.

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1: Lembramos que o Instituto Federal de Educação, Ciência e Tecnologia de Minas Gerais, o IFE Sudeste Minas Gerais, por meio da unidade provisória do campus Caratinga, divulgou o resultado provisório da seleção de estudantes para o curso de cuidadora de idosos, ofertado na modalidade presencial pelo programa Mulheres Mil. A relação apresenta 35 candidatas classificadas e pode ser conferida no site www.ifesudestemg.edu.br/editais. A classificação é provisória e a confirmação da inscrição no curso ocorrerá após a apresentação dos documentos originais e a entrega de suas respectivas cópias. Com relação à data para apresentação da documentação, esta será marcada por meio de contatos de WhatsApp das candidatas. Por isso, as selecionadas devem ficar atentas às comunicações recebidas para acompanhar as próximas etapas do processo seletivo e garantir a confirmação da inscrição. Repórter Ana Cláudia Rodrigues.
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4: 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Ô Alice Ottoni, conta aí, fala com nós.
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6: Tudo beleza? Ótima quinta-feira para os melhores ouvintes do mundo. Eu sou Alice Ottoni, mas pode me chamar de Apura Alice, porque eu apuro tudo no mundo dos famosos.
5: Conta aí.
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0: Hoje não. Israel Rodolfo, 3:36 na cidade. Chama no zap, fala comigo.
1: Boa tarde, Rogério Silva.
0: Opa, tá, fala com nós.
1: É Lucimar Nogueira.
0: Fala comigo, meu amigo. Caratinho, beleza.
1: Estão ligados. Eu das 5:30 da manhã, o rádio não para, não.
0: Aí sim, garoto.
1: É, rapaz, eu deitei tarde, mas compensou, viu?
0: Compensou?
1: O Galão da Massa fez a festa.
0: É 3-0.
1: Fez a festa. Nós fizemos 5 gols. 5.
0: É, 5. Pra valer 3.
1: E dos 5, 3 valeu.
0: É verdade.
1: 3 valeu. E 3 gols bonitos.
0: Verdade, verdade.
1: Mas tinha caixa pra ganhar de 5-0.
0: Tinha, verdade.
1: 5, mas só 2 não valeu, né?
0: Verdade.
1: Mas tinha caixa de ganhar de 5-0. O Galo tá muito bem. O time tá jogando direitinho. Nós temos um goleiro melhor do que o outro, que é reserva, que é bom também.
0: Bom também, verdade.
1: Entendendo? Que antes de fazer um gol lá atrás, quase que toma um gol lá, o cara cabeceou a bola de queima-roupa, ele esparmou ela.
0: Ele é bom demais, ele é muito
1: e
0: bom, goleiro.
1: Vou falar que isso é verdade. O Atlético vai ser campeão de alguma coisa aí.
0: Vai,
1: pode,
0: né?
1: Aguardar.
0: Eu também
1: pode
0: acho, também aguardar. Acho. Também tô achando.
1: Eu acho, rapaz, que vai pegar meu Vasco, viu? Arrebentar meu
0: aí,
1: Vasco.
0: Aí como é que você vai ficar, hein, rapaz?
1: Eu vou ficar bem dividido. E os meus dois times, o Vasco é meu.
0: É, né? E o Galo e o seu também, ué.
1: O Atlético é meu time.
0: É.
1: Então, é o seguinte, se for jogar os dois, eu vou ficar com o Atlético Mineiro, porque nós somos mineiros, né?
0: Tá certo.
1: É do Rio.
0: Tá certo.
1: Mas era bom se partisse os prêmios no meio, né?
0: É.
1: Um bocadinho pra cada um e pronto.
0: Um bocadinho pra cada um?
1: Mas eu acho que o Galo vai ser campeão.
0: Galo tá bem, Galo tá bem. Verdade.
1: O Vasco não tem elenco com a testa aí, não. Tem não.
0: Verdade, time do Galo tá bom.
1: Tá um time muito bom. Vai, hoje vai ter mais jogo hoje. Acho que é o Flamengo joga hoje, né?
0: É, hoje o Mengão joga.
1: Mas lá não vou assistir mais.
0: É isso aí.
1: Aí manda uma música pra mim aí, pro meu pai Fábio Nogueira.
0: Deixa comigo.
1: Pros ouvintes que tem lá de Caratinga, pra toda a família Nogueira.
0: Deixa
1: nós
0: comigo.
1: Nós estamos ligadão 24 horas, falou?
0: Deixa comigo, vai, garoto. Valeu, sabe tudo, rapaz. Sabe tudo, Lucimar Nogueira. Esse rapaz é bom de serviço. Deixa eu mandar um abraço pra galera curtindo a gente lá em Piedade de Caratinga. Abraço pra vocês e obrigado pelo carinho, viu? É um recadinho especial pra você. Recadinho especial pra você, meu amigo, aposentado, pensionista. A coisa tá feia aí, não tá? É, rapaz, já acabando o mês, né? Tá não, né? Hoje é só dia 15, que acabou mesmo foi o salário, não é verdade? Então, peça um help.
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2: 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Boa tarde pra você. Alô, galera do bairro Doutor Eduardo, aquele abraço. Alô, você que tá no centro da cidade, tá aí trabalhando, ou então tá aí só comprando mesmo, tá de bobeira, né? Maravilha. Ah, boa tarde pra você que também tá curtindo o show da cidade, no bairro Limoeiro, valeu. Alô, galera de Ubaporanga, boa tarde. Alice Ottoni, conta pra nós, vai.
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4: E aí, meu povo, 2026 já está acabando e a TV Globo já começou os preparativos para o ano que vem. Inclusive, realizou um super evento para oficializar os projetos de 2027. A festa da firma juntou todo tipo de famoso lá em São Paulo. E começando por um dos maiores produtos da casa, a Globo contou que o Big Brother Brasil vai ter mudanças na formação do paredão de domingo. Diz que a dinâmica vai ser dividida em duas etapas. Uma parte acontece de tarde e a conclusão à noite. E a ideia é distribuir a formação do paredão em dois momentos. Já o pós-paredão com o eliminado agora acontece ao vivo na própria Globo, onde o ex-participante é entrevistado por um fã e um hater. A próxima edição também mantém a participação de veteranos para agitar a casa. Agora, em relação às novelas, 2027 já chega com um grande sucesso. A estreia de Avenida Brasil 2. A continuação conta com Adriana Esteves, Débora Falabella, Murilo Benício, Cauã Raymond, Marcos Caruso e Mel Maia. E falando na Mel Maia, eu não sei se vocês se lembram, mas na primeira versão, a atriz interpretou a personagem Ritinha na infância. Já na nova edição, ela será uma nova personagem, a Jussiele. E tem muita coisa pro ano que vem. A Eliana, por exemplo, continua com o programa Em Família aos domingos, mas também vai ganhar um quadro novo, voltado pra gastronomia infantil, chamado O Chefinho de Alto Nível. E imagina que fofura que vai ser. E além do BBB, teremos um novo reality, tá? O Casei com a Família, mas ainda não temos um apresentador definido. É, galera, os reclames do Plim Plim estão cheios de novidade. Agora é só esperar e aproveitar a programação toda da TV Globo. E falando em emissora, tem o cara lá da TV Band que direto e reto entra em polêmicas. E dessa vez não foi diferente. No próximo bloco eu vou te contar o que o craque Neto aprontou dessa vez.
3: Conta aí.
2: Conta aí. É, o craque Neto só aprontando, né, rapaz? É verdade, só aprontando. Mandar um abraço aqui pra Morgana Félix, lá de Santa Rita de Minas. Alô, Morgana, abraço pra você, boa tarde, hein? Meu amigo Anderson, também tá ligado com a gente. A Ângela Maria, lá do Córrego São Pedro, abraço pra você, Ângela, pra toda a família, e obrigado pela audiência, tá bom? É o seguinte, ó, Wesley Safadão, Rei Vaqueiro, chega mais.
1: 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Displicente.

0: Paula Fernandes, Simone Mendes, boa, boa, boa, boa. Wesley Safadão, Rei Vaqueiro, Displicente. Faltando 4 para as 4 na cidade, deixa eu mandar um recado pra você, recadaço pra você que tá simplesmente com dor pra todo lado. É, dor no joelho, dor no tornozelo, dor no cotovelo, dor no pescoço, dor na coluna. 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
5: Rádio das promoções, o telefone tá liberadaço, 9947-8910. Você pedindo sua música, mandando o seu recado pra onde, pra quem você quiser. Ô, Alício Tony, conta mais uma pra nós, vai, conta aí.
6: Conta aí.
7: Voltei com uma rivalidade daquelas. Só que não. Meu povo, o craque Neto não é de ficar calado, né? E disso a gente já sabe. Ele ama tanto futebol que a coisa que ele mais faz é dar bola fora. Acontece que ele foi opinar sobre a vida de uma famosa e esse comentário chegou até a querida. Durante uma participação do podcast Podpá, o craque Neto comentou sobre o fim do relacionamento entre Virgínia e o Vini Júnior. Diz ele que viu em algum lugar aí na internet que a Virgínia teria visto uma conversa no WhatsApp do jogador com uma ex-namorada. E segundo a versão dele, a mensagem teria sido uma declaração de saudade. Olha só a fofoca rolando solta, hein? Depois de comentar o suposto motivo do término, o apresentador mudou o tom e elogiou a Virgínia. Ele destacou a trajetória profissional da influenciadora e chamou a atenção para a força dela como empreendedora. Disse até que tudo foi conquistado por mérito próprio. O Neto também deu a sua opinião sobre o casal e disse que, na visão dele, a Virgínia teve mais destaque do que o Vinícius durante todo o relacionamento. E ainda afirmou acreditar que foi ela quem tomou a decisão de terminar. E a loira respondeu, tá? Ela publicou uma mensagem nos stories do Instagram escrito gratidão pelos elogios, acompanhado de emojis de coração e um rosto emocionado. E falando de emoção e de loiras famosas, tem uma artista internacional que passou por um perrengue daqueles. E se você é curioso como eu, fica por aqui que

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0: Kleber e Cauã, mil adjetivos. Boa, boa, boa, boa, boa, boa. Natanzinho Lima, até quando, até quando, até quando? 4h13 na cidade, hora certa. Pra mandar aquele alô especial pra você que tá aí, né? Curtindo o show da cidade em Santa Luzia. Valeu, obrigado pelo carinho, tá? Alô, você de Dom Lara, também ligado com a gente. Bom demais da conta. Todo mundo ligado aí? Oh, que beleza. 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
7: Boa, boa, boa, boa tarde.
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9: A rádio das promoções, telefone liberadão, 99481-89-10. Boa tarde pra você curtindo, gente, aí, ó, em Dom Modesto, valeu, obrigado pelo carinho, valeu. Alô, bairro Santa Cruz, alô, bairro Zacarias, alô, bairro Seminário, todo mundo ligado aí, alô, bairro Salatiel, que beleza, hein? Ô, Alício Tony, conta mais uma pra nós.
10: Conta aí.
11: Conta aí.
7: Chegou a hora de uma história que pode mexer com o seu coração. Simplesmente, a Madonna deu as caras nas redes sociais para fazer uma homenagem à sua filha mais velha. Chamada Lourdes Maria, a primogênita da artista, completou 30 anos e a cantora aproveitou para relembrar como foi o nascimento dela lá em 1996. A rainha do pop contou que passou nada mais, nada menos que 18 horas em trabalho de parto. A posição do queixo do bebê no canal do parto e a diminuição dos batimentos cardíacos fizeram com que a equipe médica precisasse realizar uma cesariana de emergência. Depois de tantas horas de trabalho de parto, a Madonna precisou lidar com uma situação urgente para que a filha nascesse com segurança. Agora, escuta só esse absurdo. A Madonna também lembrou que na época tinha helicópteros e equipes de reportagem sobrevoando a região do hospital. Ela não teve privacidade nem nesse momento delicado, gente. Na homenagem que a Madonna publicou para sua filha, tinha fotos de diferentes fases de Lourdes. E ela escreveu uma mensagem cheia de carinho. Ela chamou a filha de Minha Lolita e disse que Lourdes chegou à vida dela como um sonho intenso, um sonho chamado vida. A Lourdes é filha de Madonna com o personal trainer Carlos Leão. Ela seguiu um caminho próprio e construiu carreira nas áreas da moda e da música. E aqui, aproveitando a deixa, vocês sabiam que a Madonna tem 6 filhos? É, gente, quase que ela monta uma creche aí, hein? E é nesse clima que nós vamos nos despedindo por hoje. Eu te encontro aqui amanhã na nossa treta-feira.
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11: Conta aí!
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0: Você foi atriz demais. Bruno Rosa, Murilo Rufi. 4h35 na cidade, deixa eu mandar um recado pra você que tá afim de encher o carrinho, pagar pouquinho e fazer a festa. 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

0: Guilherme Batista, minha maratona, eu não bebo correndo, é, quem sou o Copa Americano, dale Guilherme Batista. 8:05 na cidade, hora certa pra gente mandar aquele recado especial pra você que tá aí curtindo a gente, não é verdade? Ô minha amiga Valdelena, fala comigo aí, uai.
1: Boa tarde, Rogério Silva, boa tarde, Jefão, como vocês?
0: Bom demais a conta.
1: Quem vos fala é a Valdelena aqui do Bairro Esperança.
0: Opa!
1: Eu gostaria muito de ouvir o louvor do Mato Nascimento, o filho pródigo.
0: Boa, claro.
1: Vou oferecer para minhas irmãs de Jesus do Galho, para minha mamãe de lá também, que se chama de Antônia. Vou oferecer para o meu esposo, Julimar, trabalhando na farmácia clínica Alfarma. E também para toda a galera que trabalha lá. Vou oferecer para o meu filho Luiz Felipe.
0: Grande
1: para
0: Luiz
1: minha
0: Felipe.
1: Nora Cassiane. Vou oferecer para minha filha, que se chama Érica Cristina. Para o marido dela, que se chama Cristiane.
0: Opa!
1: Para o amor da minha vida, que são Zayn Felipe e Tássio Edson.
0: Vovó Coruja, netos. Isso aí.
1: E vou oferecer para minha amiga Luciana Alves, minha colega Dora. Também vou oferecer para todos os membros da igreja Cristã Maranata, aqui da rua.
0: Amém, Miraia. Amém.
1: E também vou oferecer para todos os membros da congregação Assembleia de Deus aqui do Bairro Santa Isabel. Vou oferecer para você, para o Jefão, para toda a turma aí da 89.
0: Obrigado!
1: E também vou oferecer para o meu amigo cruzeirense Guilhermino.
0: Tá sofrendo, garoto.
1: E vou oferecer para toda a torcida do Flamengo aqui do Bairro Esperança.
0: É hoje, hein,
1: Rodrigo? Quem ganha o jogo?
0: É, Mengão.
1: Qual vai ser o pra cá? Me fala aí, você.
0: Ah, 1-0 tá bom, Valdelena.
1: Eu tô aqui coladinho no seu programa, hein, Moreno?
0: Valeu, Valdelena. Sabe tudo, Valdelena. Valdelena, daqui a pouquinho, reflexão, toca sua música, tá bom? 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
5: Hora de refletir aqui no Show da Cidade. Chega no finalzinho do programa, mas tem a nossa reflexão do dia, claro. Você sabia que Deus às vezes fica em silêncio, né? Aí você pode até achar que ele te abandonou, te esqueceu. Há momentos em que a gente ora, pede, clama e parece que Deus fica em silêncio.

0: não saberíamos lidar. O silêncio ensina paciência, maturidade e fé. Ensina a confiar sem ver, a acreditar sem provas. E quando a resposta chega, a gente entende que o silêncio também foi resposta. Se hoje Deus parece em silêncio, continue confiando. Ele nunca se atrasa. Ele apenas age no tempo certo. Pode acreditar. Fim de festa por aqui, mas fim de alegria não. Ele tá chegando, meu amigo Carlos de Souza. Tá na área para mais um Paradão Sertanejo. Euzinho volto amanhã, se Deus quiser. Aquele abraço. Tchau, gente.
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3: Ó, Barotito, cantar perto de você é brincadeira. Você é meu professor. Realmente, você é o, pra mim, é um dos melhores do mundo inteiro. Eu vou cantar porque você pediu. Não ia cantar, não, mas você pediu, é uma ordem. 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
1: A partir deste sábado, dia 17, Caratinga contará com unidade móvel equipada para ampliar o acesso à mamografia, levando prevenção e cuidado. Ao todo, serão ofertados 500 exames no município entre os dias 17 e 21 deste mês. A Secretaria Municipal de Saúde orienta mulheres com 40 anos ou mais procurarem o posto de saúde do seu bairro para se informar sobre o agendamento do exame. A Secretaria Municipal de Saúde também informa que, devido à necessidade de ligação elétrica adequada para o funcionamento do veículo, não será possível levar unidade móvel a todos os bairros. Por isso, os atendimentos acontecerão na Praça da Estação e na Praça Matar Carli, no bairro Santa Cruz. Repórter Ana Cláudia Rodrigues.
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0: Obrigado!
1: Valeu!
0: Tamo junto, um beijo no coração de vocês.
2: Hora certa!
3: 5:28.
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1: 5:51.
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20: Hora certa.
21: 6 horas. 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
26: Caros ouvintes, irmãos e irmãs, hoje, dia 15 de outubro, onde a igreja celebra a memória de Santa Teresa de Jesus, Virgem e Doutora da Igreja. E também nós celebramos hoje, comemoramos o Dia dos Professores, essas pessoas tão importantes, né, para a nossa vida, para a nossa instrução. Todos nós, nesse dia, elevar a Deus uma prece pelos professores, porque todas as profissões, né, precisa de um professor. Começamos bem pequeno na escola, depois na faculdade. O aprendizado fica, né, para a vida toda. Então vamos pedir a Santa Teresa d'Ávila que interceda por todos os professores e que a Virgem Maria, a Senhora da Sabedoria, interceda por eles. Ave Maria, cheia de graça, o Senhor é convosco. Bendita sois vós entre as mulheres e bendito é o fruto do vosso ventre, Jesus. Santa Maria, Mãe de Deus, rogai por nós, pecadores, agora e na hora de nossa morte. Amém. Santa Teresa de Jesus, rogai por nós. O Evangelho de hoje está no livro de São Lucas 11, 47 a 54. Naquele tempo, disse o Senhor: ai de vós, porque construís os túmulos dos profetas. No entanto, foram vossos pais que os mataram. Com isso, vós sois testemunhas e aprovais as obras de vossos pais, pois eles mataram os profetas e vós construís os túmulos. É por isso que a sabedoria de Deus afirmou: eu lhes enviarei profetas e apóstolos, e eles matarão e perseguirão alguns deles, a fim de que peçam contas a esta geração do sangue de todos os profetas, derramado desde a criação do mundo, desde o sangue de Abel até o sangue de Zacarias, que foi morto entre o altar e o santuário. Sim, eu vos digo, serão pedidas contas disso a esta geração. Ai de vós, mestres da lei, porque tomastes a chave da ciência. vós mesmos não entrastes e ainda impedistes os que queriam entrar. Quando Jesus saiu dali, os mestres da lei e os fariseus começaram a tratá-lo mal e a provocá-lo sob muitos pontos. Armavam ciladas para pegá-lo de surpresa, por qualquer motivo, palavra que saísse de sua boca, palavra da salvação. Glória a vós, Senhor. Meus irmãos e irmãs, que nós possamos viver, né, de modo mais autêntico, com o nosso coração, a nossa vida totalmente voltada a Deus e deixando de lado, né, o supérfluo, a hipocrisia e aquilo que nos conduz à mentira. Que o Senhor nos ajude. Amém.
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0: 13.
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0: 6:31.
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0: 93.
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0: 6:53.
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0: 7 e 9.
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0: 7:24.
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0: certa.
1: 7:35.
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0: certa.
1: 7h45.
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0: mesmo.
1: Hora certa.
2: 8:02.
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0: 8:27.
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0: certa.
1: 8:33.
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1: 8:39.
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1: 8:45.
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3: 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Não é necessário ter experiência na área. 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Interessados, entre em contato pelo WhatsApp e telefone 33-3322-6363.
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0: 8:52.
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1: 8:59.
2: Está no ar a Voz do Brasil. As notícias do governo federal que movimentaram o país no dia de hoje.
3: Olá, boa noite.
4: Boa noite para você que nos acompanha em todo o país.
3: Quinta-feira, 15 de outubro de 2026.
4: Vamos aos destaques do dia.
3: Combate aos incêndios na Amazônia.
4: Reforço de pessoal e investigação criminal são algumas das iniciativas para conter o fogo na região. Graziele Bezerra.
5: Ministério da Justiça ainda vai enviar ao Amazonas bombeiros e viaturas para reforçar a equipe da Força Nacional de Segurança. Segurança Pública que trabalha no enfrentamento aos incêndios florestais no estado.
3: Conectividade em rodovias federais e estaduais.
4: Lançada política para reduzir áreas sem cobertura de celular. Luana Karen.
6: Para viabilizar a ampliação da conectividade nas estradas, está o compartilhamento de sinal entre as operadoras.
3: Hoje é dia do professor.
4: Brasil tem mais de 2.400.000 docentes na educação básica.
3: E o que é ser professor no país? Ouvimos docentes e alunos que destacam a importância da profissão.
7: Quero desejar um feliz dia dos professores a todos os mestres que nos ensinam e nos inspiram todos os dias. Parabéns pelo seu dia.
4: Na apresentação da Voz do Brasil, Luciano Seixas e Mariana Jungmann.
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4: A segurança nas rodovias é um dos